onde quer que esteja, para si, a continuação de uma ótima madrugada, de uma ótima noite na companhia da Chilão FM. 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
1: Uma da manhã e 45 minutos. A continuação de uma ótima noite, de uma ótima madrugada. Obrigado pela sua companhia aí desse lado. Vamos consigo até às 7 da manhã.

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1: O tempo para terça-feira, dia 25 de agosto. O IPMA prevê céu em geral muito nublado, diminuindo de nubosidade a partir da tarde. Prevê-se aguaceiros, em especial nas regiões norte e centro, até ao final da tarde. O vento fraco a moderado, de oeste-sudoeste. Prevê-se uma pequena subida da temperatura máxima no interior norte e centro. O mar na costa sul, com ondas de sudoeste com 1 metro. A temperatura de água do mar ronda entre os 20 e os 21 graus e para Tavira a temperatura máxima prevista aponta para 27 graus.
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5: Boa noite, são 2 horas e 1 minuto. Até às 7 da manhã, a continuação de uma ótima madrugada. Obrigado pela boleia que nos vai dando.

obrigado pela sua companhia e pela sua preferência. Continuação de uma ótima madrugada e uma ótima noite na companhia da Chilão FM. Até às 7 da manhã, como habitualmente acontece com Jorge Sampaio.

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Obrigado pela sua companhia e pela sua preferência. Espero que esteja a gostar da nossa escolha musical. Eu sou o Jorge Sampaio e, como sempre, vou consigo até às 7 da manhã.

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1: Boa noite. São 2 horas e 45 minutos. A continuação de uma ótima noite, de uma ótima madrugada. Obrigado pela sua companhia aí desse lado. Vamos consigo até às 7 da manhã.

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1: O tempo para terça-feira, dia 25 de agosto. O IPMA prevê céu em geral muito nublado, diminuindo de nubosidade a partir da tarde. Prevê-se aguaceiros, em especial nas regiões norte e centro, até ao final da tarde. O vento fraco a moderado, de oeste-sudoeste. Prevê-se uma pequena subida da temperatura máxima no interior norte e centro. O mar na costa sul, com ondas de sudoeste com 1 metro. A temperatura de água do mar ronda entre os 20 e os 21 graus e para Tavira a temperatura máxima prevista aponta para 27 graus.
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6: Boa noite, são 3 horas e 1 minuto. Até às 7 da manhã, a continuação de uma ótima madrugada. Obrigado pela boleia que nos vai dando.

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2: Boa noite. 3:40. A continuação uma ótima madrugada. Obrigado pela sua companhia. Aí lado. Vamos consigo até às 7 da manhã.

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1: Para terça-feira, dia 25 de agosto. O IA prevê céu muito nublado, diminuindo a nubosidade a partir da tarde. Prevê-se aguaceiros nas regiões norte e tro, até final da tarde. O vento é moderado, de ao sudoeste. Prevê-se pequena subida da temperatura máxima no interior norte e centro. Mar na costa sul, ondas sociais com 1 metro. A altura da água mar ronda entre os 20 e os 21 graus e para vir a tempo acima prevista, aponta para 7 graus.
2: Já a seguir, as notícias. 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
1: Da REC do ano ativo de estudantes do ensino superior, o dia das inscrições, ou semana das inscrições, a Universidade do Algarve, colocou 1.506 novos estudantes na primeira fase do concurso nacional de acesso. Para este ano, mais de 250 do que em relação a 2025. A taxa de ocupação na Universidade do Algarve ficou 5 pontos pessoais acima da média anual das instituições de ensino superior e politécnico, fixou-se nos 81%. O crescimento registrado na Universidade do Algarve também sua evolução anual do número de colocados, 19%. Na Universidade do Algarve, o número de estudantes colocados está 8,1%, no ano universitário 24,5%, ensino técnico, traduzindo crescimento de 18,9%. A Universidade de Arfitra, de forma liberada, há mais de décadas, dois sistemas de ensino superior, quer o unitário, o técnico. Os resultados de ano foram também registrados em 2020, quando a cidade recebeu 1.530 estudantes através da primeira fase do curso nacional de acesso. Este ano, são colocados mais 46, apesar da oferta formativa ter aumento em 65 vagas face a esse ano. A reitora da Universidade de Algarve, Alexandra Teodósio, refere os resultados que demonstram a qualidade da instituição para ir estudantes. Alexandra Teodósio considera importante o crescimento da média, uma instituição que combina os dois sistemas de ensino superior e, apesar de estar localizada no Lito, enfrenta os desafios de periferias. Responsável acrescenta que a Universidade do Algarve pretende pedir aos novos estudantes condições para o seu percurso aqui para a integração de região, querendo os estudantes que agora ingressam na universidade encontrem a academia preparada para os acolher, apoiando o percurso académico, proporcionando as condições para viver plenamente a nova etapa. São 33 cursos que esgotaram dos 46 da cidade do Algarve abrangidos nesta primeira fase de concurso final de acesso. 33 ficaram sem vaga disponível para a segunda fase. Satisfeitos responsáveis da Universidade do Algarve, referem-se os números. O universidade que ocupa

0: junto ao rio Guadiana. A notícia avançada pela agência Lusa diz que a operação foi executada pelos militares do subdestacamento de controlo costeiro de Vila Real de Santo António. Nos concelhos de Vila Real de Santo António e Castro Marim, esclareceu a unidade de controlo costeiro e de fronteiras da GNR, também no comunicado. A GNR e a Guarda Civil dizem ter detectado movimentações suspeitas em frente à Costa Azuri, na zona de Corte Valha, no Azinhal, nas imediações de ruínas situadas em território nacional. Na sequência, foi executada uma operação de vigilância, controle costeiro, e foram empenhados meios terrestres, marítimos e aéreos com o objetivo de interceptar os envolvidos e se evitar quaisquer ilícitos criminais que decorressem naquele mesmo local, incluindo o tráfico de estupefacientes por via marítima. No decorrer da operação, alguns indivíduos aperceberam-se da presença dos militares e tentaram a fuga do local, numa primeira fase a piados e depois numa viatura ligeira de passageiros e numa embarcação. A viatura utilizada foi interceptada, já sem os seus ocupantes, dizem as forças de segurança, enquanto os meios marítimos conseguiram deter os 7 homens que se encontravam a bordo da embarcação em fuga. Os detidos são todos de nacionalidade estrangeira, têm idades entre os 21 e os 39 anos. Refere a GNR, acrescentando ter sido ainda identificado um outro homem que estará relacionado com a ocorrência. Dando conta de que terá sido na sexta-feira que a patrulha marítima da Unidade de Controlo Costeiro tinha tentado proceder à abordagem de uma embarcação suspeita relacionada com a operação agora executada, que reagiu de forma hostil à presença dos militares, tentando abalgoá-los, iniciando uma fuga em direção ao esteiro de Canela, já em território espanhol. Os militares conseguiram impedir o objetivo, acabando os suspeitos por fugir a piados na Marina de Ayamonte. A operação resultou na apreensão de 2.133 fardos de resina de cannabis, aproximadamente 5.320 quilos, considerando o peso médio de 40 quilos por cada fardo. Foram ainda apreendidas 3 viaturas, 2 embarcações, 1 pistola com carregador e munições, 6 telemóveis, mais de 1.000 euros em numerário. A operação contou com o esforço do meios do Comando Territorial de Faro, da Unidade de Intervenção e o apoio da Guarda Civil. Em Olhão, Loja do Cidadão abre em setembro no Ria Shopping. A autarquia dá conta de que entre 26 e 28 de agosto, o atendimento presencial no Balcão Único do município estará condicionado devido à realização de formação da equipa no âmbito de preparação para a futura Loja do Cidadão de Olhão. Verificando-se algumas alterações, o Balcão Único estará encerrado do meio-dia ao 1:30, o atendimento será assegurado por um número limitado de trabalhadores, a distribuição de senhas condicionada e a capacidade de atendimento disponível, prevendo-se um aumento do tempo de espera no atendimento presencial. A Câmara de Olhão diz que a nova Loja do Cidadão irá abrir ao público em setembro, no piso 1 do Ria Shopping, sob a tutela da Agência para a Reforma Tecnológica do Estado, gerida pelo município de Olhão, permitindo concentrar num espaço único serviços do município, Espaço Cidadão, Autoridade Tributária, Segurança Social, Instituto de Registro e Notariado. A autarquia lembra e apela a todos a compreensão, relativamente a alguns constrangimentos verificados ao longo destes dias nessa formação que tem que ser feita aos vários elementos que irão compor a futura Loja do Cidadão em Olhão.
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3: Boa noite, são 4 horas e 8 minutos. Até às 7 da manhã, a continuação de uma ótima madrugada. Obrigado pela boleia que nos vai dando.

assim, nesta madrugada, até às 7 da manhã. Continuação e uma ótima noite. Para si que está a trabalhar tal como nós, então aproveite-a da melhor forma. Bom descanso, se for caso disso.

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1: Onde quer que esteja, para si, a continuação de uma ótima madrugada, de uma ótima noite na companhia da Gilão FM. Até às 7 da manhã, como habitualmente acontece, com Jorge Sampaio. Quando...

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3: Uma vez mais a todos, muito boa noite, uma excelente madrugada com a Gilão FM.
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0: São 5 horas.
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2: O tempo para terça-feira, dia 25 de agosto. O IPMA prevê céu em geral muito nublado, diminuindo de nubosidade a partir da tarde. Prevê-se aguaceiros, em especial nas regiões norte e centro, até ao final da tarde. O vento fraco a moderado, de oeste-sudoeste. Prevê-se uma pequena subida da temperatura máxima no interior norte e centro. O mar na costa sul, com ondas de sudoeste com 1 metro. A temperatura de água do mar ronda entre os 20 e os 21 graus e para Tavira a temperatura máxima prevista aponta para 27 graus.
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2: Celebrar Tavira oferece música, tradições e animação em toda a freguesia durante este verão. A União de Freguesias de Tavira, em parceria com o município, promove nos meses de julho e agosto a iniciativa Celebrar Tavira, um programa de animação cultural que pretende oferecer música ao vivo, fado, bailes e momentos de convívio de diferentes localidades da freguesia. Com um total de 11 eventos, o programa é concebido para descentralizar a oferta cultural, aproximando-a da população e valorizando os diversos espaços públicos, bairros e comunidades que fazem parte do território da União de Freguesias de Tavira. Ao longo de 2 meses, o público pode assistir a concertos de diferentes géneros musicais, desde o fado tradicional ao rock, passando pela música popular, tributos e espetáculos instrumentais, bem como participar em bailes populares que reforçam o espírito comunitário e a celebração das tradições locais. Os espetáculos decorrem em diversos locais emblemáticos da freguesia. Todos os eventos têm entrada livre, início marcado para as 22 horas, proporcionando noites de verão dedicadas à cultura e o encontro entre gerações e à valorização dos artistas e projetos musicais. Dia 31 de agosto, Cássio Voz e Essência, no Largo do Carmo. Celebrar Tavira é a proposta da União de Freguesias de Tavira para este verão 2026. Castro Marim recebe aquilo que é o maior evento de recriação histórica e um dos grandes destaques da agenda cultural da região, Algarvia, os dias medievais de 26 a 30 de agosto. É um regresso à época mais intrigante e misteriosa da história de Portugal, prometendo ser uma experiência inesquecível, com o castelo a ser o epicentro do evento e a abrigar representações de dezenas de artes e ofícios com demonstrações ao vivo, além de outros espetáculos e atividades para toda a família. Um dos grandes destaques de cada edição são os torneios a cavalo que decorrem diariamente no castelo, com a assinatura da Guarda Nacional Republicana, sem esquecer os banquetes que acontecem no espaço exclusivo à luz misteriosa das tochas, com uma ementa que reúne as melhores iguarias da época, acompanhadas também de animação por diversos grupos. O castelo de Castro Marim acolhe ainda exposições de instrumentos de tortura e punição e a primeira sede da Ordem de Cristo, além de um banco, onde os visitantes podem trocar o seu dinheiro pela moeda oficial do evento, que tem um novo design a cada edição. Um dos pontos altos deste evento, organizado pelo município de Castro Marim, é o desfile, considerado como uma das oportunidades para conhecer o universo da imaginação e fantasia. Decorre no primeiro e último dia, ao final da tarde, sendo uma apresentação de todos os animadores figurantes castromarinenses que participam anualmente vestidos a rigor. A animação continua a ser uma das fortes apostas dos dias medievais de Castro Marim, que se distingue de outros eventos, com alguns grupos, no caso 30 grupos de animação nacionais e internacionais de países como Itália, Espanha, Marrocos ou França. No Forte de São Sebastião acontece o acampamento árabe, que representa o cotidiano de uma caravana de comércio de sal e especiarias, onde irá também decorrer a recriação histórica do cotidiano civil e militar do século XVII, da época da Restauração. A Igreja de Nossa Senhora dos Mártires também faz parte do roteiro dos dias medievais em Castro Marim, com uma missa que decorrerá no último dia e a participação de vários grupos de comunidade trajada a rigor. Os bilhetes já estão à venda para a edição 2026 dos Dias Medievais em Castro Marim. A Casa do Povo do Conselho de Olhão, em Moncarapaz, acolhe no dia 29 de agosto, a partir das 9:30 da noite, o Boa Esperança em revista, nas produções Carlos Pacheco. Feira Franca Anual de Santo Estevão acontece de 18 a 20 de setembro. Na sexta-feira, dia 18, atuação do grupo de cantares Vozes do Barrocal, baile com Silvino Campos e concerto com os Iris. Sábado, dia

0: 5 de setembro, no Largo da República, em Luz de Tavira. Dia 4 de setembro, há baile com Nelson Santos. No sábado, e a partir das 2 da tarde, é o Convívio Motar, no Largo da República, com entradas livres. A participação de várias bandas, o desfile Motar, o Porco no Espeto e muita animação. É a organização dos Motomanos, este seu 13º Convívio Motar, dias 4 e 5 de setembro, em Luz de Tavira. 28º aniversário da Associação dos Jovens de Santa Catarina da Fonte do Bispo, dias 29 e 30 de agosto. No sábado, dia 29, a participação do DJ Dito Solis, a partir das 21h30, e a banda 33LM. No dia 30 de agosto, domingo, a partir das 10 da manhã, há treinos, às 14h30 da tarde, início da competição, é descida dos carrinhos de rolamentos. Playon é uma residência artística da Armação do Artista a Pensar nos Mais Novos, de 31 de agosto a 4 de setembro. Tem brincar, jogar e representar. As inscrições poder-se-ão efetuar contactando a Associação Armação do Artista. Terceira edição Marés Criativas acontece no Jardim Público de Santa Luzia, de 28 a 30 de agosto, numa organização de Baixa Mar Associação Cultural. Dia 28, a Oficina Artes Plásticas, a Oficina de Artes Europeias, Caminhada ao Luar e o Concerto com o Espiral. No dia 29, a Oficina de Artes Plásticas, Danças de Salão e o Concerto com os Mari Nostro. Já no dia 30, às 9 da noite, Nora Fernandes com Flamenco e Plectro e Concerto com o Murchuol. Organização da Junta de Freguesia de Santa Luzia são as Marés Criativas. Concertos, oficinas em Santa Luzia de 28 a 30 de agosto. Quinta-feira, a partir das 10 da noite, a doação da Associação Cultural e Recreativa de Luz de Tavira é na Praça da República. Feira de Artesanato em Luz de Tavira, de 28 a 30 de agosto. Dia 28, baile com o duo Onda Musical. Dia 29, baile com Tons de Baile e atuação de Helena Correia. Já no dia 30, o baile é com o duo Reflexo e atuação de Domingos e Amigos. Organização Junta de Freguesia de Luz de Tavira. É Feira de Artesanato, de 28 a 30 de agosto. 27º passeio de cicloturismo do Núcleo de Cicloturismo de Luz de Tavira. Acontece dia 6 de setembro a partir das 9 horas, com partida no Largo da República em Luz de Tavira. Os interessados em participar devem efetuar a sua inscrição contactando a organização, o Núcleo de Cicloturismo de Luz de Tavira. Por Tavira, até 30 de dezembro, exposição permanente Judeus em Tavira, fragmentos de uma história para visitar no Núcleo Islâmico do Museu Municipal. Até o dia 30 de agosto, acontece o Energiza-te na Ilha, é na Ilha de Tavira. Até 15 de setembro, Ciência Viva no Verão, na sua 30ª edição, a iniciativa do Centro de Ciência Viva de Tavira. Até o final de setembro, mostras de artesanato, que acontecem diariamente entre o Jardim da Lagoa e o Jardim das Palmeiras. Até 24 de outubro, exposição Uma Árvore, da autoria de Daniel Moreira e Rita Castro Neves, para visitar no Museu Municipal de Tavira, Palácio da Galeria. Segunda-feira, dia 31 de agosto, a partir das 10 da noite, celebrar Tavira, concerto de Cássio. Voz é essência, é no Largo do Carmo. Domingo, a animação na Praça da República, atuação do Rancho Folclórico de Santo Estevão. Este sábado, a animação na Praça da República acontece com a Banda Musical de Tavira. Sexta-feira, atuação dos Nameless, a partir das 22 horas, na Praça da República. Quinta-feira à tarde, Letras ao Sol, o mapa das palavras dinamizado pelo Serviço Educativo da Biblioteca Municipal Álvaro de Campos. Já a partir das 10 da noite, animação na Praça da República, atuação da Associação Cultural e Recreativa de Luz de Tavira. Esta quarta-feira, há música na Marginal de Cabanas, a partir das 22 horas com Play Covers Band. Esta terça-feira, pela manhã, encontro com autores, apresentação do livro Dar Asas aos Provérbios, com coordenação de Ana Alegre Caldeira, é na Biblioteca Álvaro de Campos. A partir das 10 da noite, Fado no Coreto, concerto de Yasmin Silva, no Jardim do Coreto, em Tavira.
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2: Boa noite. São 5 horas e 10 minutos. A continuação de uma ótima noite, de uma ótima madrugada. Obrigado pela sua companhia aí desse lado. Vamos consigo até às 7 da manhã.

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Continuação de uma ótima madrugada e uma ótima noite na companhia da Chilão FM. Até às 7 da manhã, como habitualmente acontece, com Jorge Sampaio.

Boa noite, são 5:28. Até às 7 da manhã, a continuação de uma ótima madrugada. Obrigado pela boleia que nos vai dando.

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3: Obrigado pela sua companhia e pela sua preferência. Espero que esteja a gostar da nossa escolha musical. Eu sou o Jorge Sampaio e, como sempre, vou consigo até às 7 da manhã.

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0: Bom dia, são 6 horas.
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2: O tempo para terça-feira, dia 25 de agosto. O IPMA prevê céu em geral muito nublado, diminuindo de nubosidade a partir da tarde. Prevê-se aguaceiros, em especial nas regiões norte e centro, até ao final da tarde. O vento fraco a moderado, de oeste-sudoeste. Prevê-se uma pequena subida da temperatura máxima no interior norte e centro. O mar na costa sul, com ondas de sudoeste com 1 metro. A temperatura da água do mar ronda entre os 20 e os 21 graus. E para Tavira, a temperatura máxima prevista aponta para 27 graus.
3: Já a seguir, as notícias.
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3: Edição de Ana Cristina.
2: De arranque do ano letivo para os estudantes do ensino superior, com o dia das inscrições, ou semana das inscrições, a decorrer. A Universidade do Algarve colocou 1.576 novos estudantes na primeira fase do concurso nacional de acesso para este ano, mais 250 do que em relação a 2025. A taxa de ocupação na Universidade do Algarve ficou 5 pontos percentuais acima da média nacional das instituições de ensino superior, universitário e politécnico, fixando-se nos 88,9%. O crescimento registado pela Universidade do Algarve também superou a evolução nacional do número de colocados, que foi de 13,9%. Na Universidade do Algarve, o número de estudantes colocados aumentou 8,1% no ensino universitário e 24,5% no ensino politécnico, traduzindo-se num crescimento global de 18,9%. A Universidade do Algarve integra de forma equilibrada há mais de 3 décadas dois subsistemas de ensino superior, quer o universitário como o politécnico. Os resultados deste ano superam também os registados em 2024, quando a Universidade recebeu 1.530 estudantes através da primeira fase do concurso nacional de acesso. Para este ano são colocados mais 46, apesar da oferta formativa ter aumentado em 65 vagas face a esse ano. Reitora da Universidade do Algarve, Alexandra Teodósio, refere que os resultados demonstram a capacidade da instituição para atrair estudantes. Alexandra Teodósio considera importante o crescimento acima da média numa instituição que combina os dois subsistemas de ensino superior e que, apesar de estar localizada no litoral, enfrenta os desafios de periferias. A responsável acrescenta que a Universidade do Algarve pretende garantir aos novos estudantes condições para o seu percurso académico e para a integração na região, querendo os estudantes que agora ingressam na universidade que encontrem a academia preparada para os acolher, apoiando o percurso académico, proporcionando as melhores condições para viver plenamente a nova etapa. São 33 cursos que esgotaram dos 46 da Universidade do Algarve abrangidos nesta primeira fase de concurso nacional de acesso. 33 ficaram sem vaga disponível para a segunda fase. Satisfeitos os responsáveis da Universidade do Algarve, referindo esses números. Universidade que ocupa 94% das vagas e cresce acima da média nacional relativamente à primeira vaga de ingressos naquele espaço de ensino, o mais importante, diremos, para o ensino superior no Algarve. Outros temas que marcam a atualidade, agora vamos falar-lhe relativamente à ação das Forças de Segurança no Algarve. A Guarda Nacional Republicana apreendeu mais de 5 toneladas de haxix e deteve 7 pessoas no âmbito de uma operação realizada no fim de semana junto ao rio Guadiana. A notícia avançada pela agência Lusa diz que a operação foi executada pelos militares do subdestacamento controlo costeiro de Vila Real de Santo António, nos concelhos de Vila Real de Santo António e Castro Marim. Esclareceu a Unidade de Controlo Costeiro e de Fronteiras da GNR, também no comunicado. A GNR e a Guarda Civil dizem ter detectado movimentações suspeitas em frente à Costa Azuri, na zona de Corte Velha, no Azinhal, nas imediações de ruínas situadas em território nacional. Na sequência, foi executada uma operação de vigilância, controlo costeiro, e foram empenhados meios terrestres, marítimos e aéreos com o objetivo de interceptar os envolvidos e se evitar quaisquer ilícitos criminais que decorressem naquele mesmo local, incluindo o tráfico de estupefacientes por via marítima. No decorrer da operação, alguns indivíduos aperceberam-se da presença dos militares e tentaram a fuga do local numa primeira fase a piados e depois numa viatura ligeira de passageiros e numa embarcação. A viatura utilizada foi interceptada, já sem os seus ocupantes, dizem as forças de segurança, enquanto os meios marítimos conseguiram deter os 7 homens que se encontravam a bordo da embarcação em fuga. Os detidos são todos de nacionalidade estrangeira, têm idades entre os 21 e os 39 anos, refere a GNR, acrescentando ter sido ainda identificado um outro homem que estará relacionado com a ocorrência. Dando conta de que terá sido na sexta-feira que a patrulha marítima da Unidade de Controlo Costeiro tinha tentado proceder à abordagem de uma embarcação suspeita relacionada com a operação agora

0: de 2.133 fardos de resina de cannabis, aproximadamente 5.320 quilos, considerando o peso médio de 40 quilos por cada fardo. Foram ainda apreendidas 3 viaturas, 2 embarcações, 1 pistola com carregador e munições, 6 telemóveis, mais de 1.000 euros em numerário. A operação contou com o esforço do Meios do Comando Territorial de Faro, da Unidade de Intervenção e o apoio da Guardia Civil. Em Olhão, Loja do Cidadão abre em setembro no Ria Shopping. A autarquia dá conta de que entre 26 e 28 de agosto o atendimento presencial no Balcão Único do município estará condicionado devido à realização de formação da equipa no âmbito de preparação para a futura Loja do Cidadão de Olhão. Verificando-se algumas alterações, o Balcão Único estará encerrado do 12:30 ao 1:30, o atendimento será assegurado por um número limitado de trabalhadores, a distribuição de senhas condicionada e a capacidade de atendimento disponível, prevendo-se um aumento do tempo de espera no atendimento presencial. A Câmara de Olhão diz que a nova Loja do Cidadão irá abrir ao público em setembro, no piso 1 do Ria Shopping, sob a tutela da Agência para a Reforma Tecnológica do Estado, gerida pelo município de Olhão, permitindo concentrar num espaço único serviços do município, Espaço Cidadão, Autoridade Tributária, Segurança Social, Instituto de Registro e Notariado. A autarquia lembra e apela a todos a compreensão relativamente a alguns constrangimentos verificados ao longo destes dias nessa formação que tem que ser feita aos vários elementos que irão compor a futura Loja do Cidadão em Olhão.
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8: Bom dia, são 6 horas e 9 minutos. A continuação de uma boa madrugada na companhia da Gilão FM.

Uma vez mais a todos, muito boa noite, uma excelente madrugada. Obrigado pela sua companhia e pela sua preferência. Eu sou o Jorge Sampaio e, como sempre, vou consigo até às 7 da manhã.

Bom dia, são 6:26. A continuação de uma ótima noite, de uma ótima madrugada. Obrigado pela sua companhia aí desse lado. Vamos consigo até às 7 da manhã.

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1: Vamos assim, nesta madrugada até às 7 da manhã. Continuação de uma ótima noite. Para si que está a trabalhar tal como nós, então aproveite-a da melhor forma. Bom descanso, se for caso disso.

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2: Onde quer que esteja, para si, a continuação de uma ótima madrugada, de uma ótima noite na companhia da Gilão FM. Até às 7 da manhã, como habitualmente acontece, com Jorge Sampaio.

0: Bom dia, são 7 horas.
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2: O tempo para terça-feira, dia 25 de agosto. O IPMA prevê céu em geral muito nublado, diminuindo de nubosidade a partir da tarde. Prevê-se aguaceiros, em especial nas regiões norte e centro, até ao final da tarde. O vento fraco a moderado, de oeste-sudoeste. Prevê-se uma pequena subida da temperatura máxima no interior norte e centro. O mar na costa sul, com ondas de sudoeste com 1 metro. A temperatura de água do mar ronda entre os 20 e os 21 graus e para Tavira a temperatura máxima prevista aponta para 27 graus.
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2: Celebrar Tavira oferece música, tradições e animação em toda a freguesia durante este verão. A União de Freguesias de Tavira, em parceria com o município, promove nos meses de julho e agosto a iniciativa Celebrar Tavira, um programa de animação cultural que pretende oferecer música ao vivo, fado, bailes e momentos de convívio de diferentes localidades da freguesia. Com um total de 11 eventos, o programa é concebido para descentralizar a oferta cultural, aproximando-a da população e valorizando os diversos espaços públicos, bairros e comunidades que fazem parte do território da União de Freguesias de Tavira. Ao longo de 2 meses, o público pode assistir a concertos de diferentes géneros musicais, desde o fado tradicional ao rock, passando pela música popular, tributos e espetáculos instrumentais, bem como participar em bailes populares que reforçam o espírito comunitário e a celebração das tradições locais. Os espetáculos decorrem em diversos locais emblemáticos da freguesia. Todos os eventos têm entrada livre, início marcado para as 22 horas, proporcionando noites de verão dedicadas à cultura e o encontro entre gerações e à valorização dos artistas e projetos musicais. Dia 31 de agosto, Cássio Voz e Essência, no Largo do Carmo. Celebrar Tavira é a proposta da União de Freguesias de Tavira para este verão 2026. Castro Marim recebe aquilo que é o maior evento de recriação histórica e um dos grandes destaques da agenda cultural da região, Algarvia, os dias medievais de 26 a 30 de agosto. É um regresso à época mais intrigante e misteriosa da história de Portugal, prometendo ser uma experiência inesquecível, com o castelo a ser o epicentro do evento e a abrigar representações de dezenas de artes e ofícios com demonstrações ao vivo, além de outros espetáculos e atividades para toda a família. Um dos grandes destaques de cada edição são os torneios a cavalo que decorrem diariamente no castelo, com assinatura da Guarda Nacional Republicana, sem esquecer os banquetes que acontecem no espaço exclusivo à luz misteriosa das tochas, com uma ementa que reúne as melhores iguarias da época, acompanhadas também de animação por diversos grupos. O castelo de Castro Marim acolhe ainda exposições de instrumentos de tortura e punição e a primeira sede da Ordem de Cristo, além de um banco, onde os visitantes podem trocar o seu dinheiro pela moeda oficial do evento, que tem um novo design a cada edição. Um dos pontos altos deste evento, organizado pelo município de Castro Marim, é o desfile, considerado como uma das oportunidades para conhecer o universo da imaginação e fantasia. Decorre no primeiro e último dia, ao final da tarde, sendo uma apresentação de todos os animadores figurantes castromarinenses que participam anualmente vestidos a rigor. A animação continua a ser uma das fortes apostas dos dias medievais de Castro Marim, que se distingue de outros eventos, com alguns grupos, no caso 30 grupos de animação nacionais e internacionais de países como Itália, Espanha, Marrocos ou França. No Forte de São Sebastião acontece o acampamento árabe, que representa o cotidiano de uma caravana de comércio de sal e especiarias, onde irá também decorrer a recriação histórica do cotidiano civil e militar do século XVII, da época da Restauração. A Igreja de Nossa Senhora dos Mártires também faz parte do roteiro dos dias medievais em Castro Marim, com uma missa que decorrerá no último dia e a participação de vários grupos de comunidade trajada a rigor. Os bilhetes já estão à venda para a edição 2026 dos Dias Medievais em Castro Marim. A Casa do Povo do Conselho de Olhão, em Moncarapaz, acolhe no dia 29 de agosto, a partir das 9:30 da noite, o Boa Esperança em revista, nas produções Carlos Pacheco. Feira Franca Anual de Santo Estevão acontece de 18 a 20 de setembro. Na sexta-feira, dia 18, atuação do grupo de cantares Vozes do Barrocal, baile com Silvino Campos e concerto com os Iris. Sábado, dia 19, grupo de cantares Lado a Lado, baile com o do Reflexo e o concerto de Rosinha. No domingo, dia 20, o grupo de cantares Pérolas do Gilão, baile com Tons de Baile e o concerto de Léo e Leandro. Organização da Junta de Freguesia de Santo Estevão. Feira Franca Anual, de 18 a 20 de setembro. 13º Convívio Motar dos Motomanos, dias 4 e 5 de setembro, no Largo da República, em Luz de Tavira. Dia 4 de setembro, há baile com Nelson Santos. No sábado, e a partir das 2 da tarde, é o Convívio Motar no Largo da República, com entradas livres, a participação de várias bandas, o desfile motar, o porco no espeto e muita animação. É a organização dos Motomanos, este seu 13º Convívio Motar, dias 4 e 5 de setembro, em Luz de Tavira. 28º aniversário da Associação dos Jovens de Santa Catarina da Fonte do Bispo, dias 29 e 30 de agosto. No sábado, dia 29, a participação do DJ Dito Solis, a partir das 21h30, e a banda 33LM. No dia 30 de agosto, domingo, a partir das 10 da manhã, há treinos, às

0: Criativas acontece no Jardim Público de Santa Luzia, de 28 a 30 de agosto, numa organização de baixa-mar Associação Cultural. Dia 28, a Oficina Artes Plásticas, a Oficina de Artes Europeias, Caminhada ao Luar e o Concerto com Espiral. No dia 29, a Oficina de Artes Plásticas, Danças de Salão e o Concerto com os Mari Nostro. Já no dia 30, às 9 da noite, Nora Fernandes com Flamenco e Plectro e Concerto com o Mursuol. A organização da Junta de Freguesia de Santa Luzia são as Marés Criativas. Concertos, oficinas em Santa Luzia, de 28 a 30 de agosto. Quinta-feira, a partir das 10 da noite, a doação da Associação Cultural e Recreativa de Luz de Tavira é na Praça da República. Feira de Artesanato em Luz de Tavira, de 28 a 30 de agosto. Dia 28, baile com o duo Onda Musical. Dia 29, baile com tons de baile e atuação de Helena Correia. Já no dia 30, o baile é com o duo Reflexo e atuação de Domingos e Amigos. Organização Junta de Freguesia de Luz de Tavira. É Feira de Artesanato, de 28 a 30 de agosto. 27º Passeio de Cicloturismo do Núcleo de Cicloturismo de Luz de Tavira. Acontece dia 6 de setembro, a partir das 9 horas, com partida no Largo da República, em Luz de Tavira. Os interessados em participar devem efetuar a sua inscrição, contatando a organização, o Núcleo de Cicloturismo de Luz de Tavira. Por Tavira, até 30 de dezembro, exposição permanente Judeus em Tavira, fragmentos de uma história, para visitar no Núcleo Islâmico do Museu Municipal. Até o dia 30 de agosto, acontece o Energiza-te na Ilha, é na Ilha de Tavira. Até 15 de setembro, Ciência Viva no Verão, na sua 30ª edição, a iniciativa do Centro de Ciência Viva de Tavira. Até o final de setembro, mostras de artesanato, que acontecem diariamente entre o Jardim da Lagoa e o Jardim das Palmeiras. Até 24 de outubro, exposição Uma Árvore, da autoria de Daniel Moreira e Rita Castro Neves, para visitar no Museu Municipal de Tavira, Palácio da Galeria. Segunda-feira, dia 31 de agosto, a partir das 10 da noite, celebrar Tavira, concerto de Cássio, Voz é Essência, é no Largo do Carmo. Domingo, a animação na Praça da República, atuação do Rancho Folclórico de Santo Estevão. Este sábado, a animação na Praça da República acontece com a Banda Musical de Tavira. Sexta-feira, atuação dos Nameless, a partir das 22 horas, na Praça da República. Quinta-feira à tarde, Letras ao Sol, o mapa das palavras dinamizado pelo Serviço Educativo da Biblioteca Municipal Álvaro de Campos. Já a partir das 10 da noite, animação na Praça da República, atuação da Associação Cultural e Recreativa de Luz de Tavira. Esta quarta-feira, há música na Marginal de Cabanas, a partir das 22 horas com Play Covers Band. Esta terça-feira, pela manhã, encontro com autores. Apresentação do livro Dar Asas aos Provérbios, com coordenação de Ana Alegre Caldeira. É na Biblioteca Álvaro de Campos. A partir das 10 da noite, Fado no Coreto, concerto de Yasmin Silva, no Jardim do Coreto, em Tavira.
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3: São 7 horas e 10 minutos. Tenha uma ótima terça-feira.

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0: Bom dia, são 8 horas.
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3: O tempo para terça-feira, dia 25 de agosto. O IPMA prevê céu em geral muito nublado, diminuindo de nubosidade a partir da tarde. Prevê-se aguaceiros, em especial nas regiões norte e centro, até ao final da tarde. O vento fraco a moderado, de oeste-sudoeste. Prevê-se uma pequena subida da temperatura máxima no interior norte e centro. O mar na costa sul, com ondas de sudoeste com 1 metro. A temperatura de água do mar ronda entre os 20 e os 21 graus e para Tavira a temperatura máxima prevista aponta para 27 graus.
1: Já a seguir, as notícias.
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1: Edição de Ana Cristina.
3: De arranque do ano letivo para os estudantes do ensino superior, com o dia das inscrições, ou semana das inscrições, a decorrer. A Universidade do Algarve colocou 1.576 novos estudantes na primeira fase do concurso nacional de acesso para este ano, mais 250 do que em relação a 2025. A taxa de ocupação na Universidade do Algarve ficou 5 pontos percentuais acima da média nacional das instituições de ensino superior, universitário e politécnico, fixando-se nos 88,9%. O crescimento registado pela Universidade do Algarve também superou a evolução nacional do número de colocados, que foi de 13,9%. Na Universidade do Algarve, o número de estudantes colocados aumentou 8,1% no ensino universitário e 24,5% no ensino politécnico, traduzindo-se num crescimento global de 18,9%. A Universidade do Algarve integra de forma equilibrada há mais de 3 décadas dois subsistemas de ensino superior, quer universitário como o politécnico. Os resultados deste ano superam também os registados em 2024, quando a Universidade recebeu 1.530 estudantes através da primeira fase do concurso nacional de acesso. Para este ano são colocados mais 46, apesar da oferta formativa ter aumentado em 65 vagas face a esse ano. Reitora da Universidade do Algarve, Alexandra Teodósio, refere que os resultados demonstram a capacidade da instituição para atrair estudantes. Alexandra Teodósio considera importante o crescimento acima da média numa instituição que combina os dois subsistemas de ensino superior e que, apesar de estar localizada no litoral, enfrenta os desafios de periferias. A responsável acrescenta que a Universidade do Algarve pretende garantir aos novos estudantes condições para o seu percurso académico e para a integração na região, querendo os estudantes que agora ingressam na universidade que encontrem a academia preparada para os acolher, apoiando o percurso académico, proporcionando as melhores condições para viver plenamente a nova etapa. São 33 cursos que esgotaram, dos 46 da Universidade do Algarve abrangidos nesta primeira fase de concurso nacional de acesso. 33 ficaram sem vaga disponível para a segunda fase. Satisfeitos os responsáveis da Universidade do Algarve, referindo esses números. Universidade que ocupa 94% das vagas e cresce acima da média nacional relativamente à primeira vaga de ingressos naquele espaço de ensino, o mais importante, diremos, para o ensino superior, no Algarve. Outros temas que marcam a atualidade, agora vamos falar-lhe relativamente à ação das Forças de Segurança no Algarve. A Guarda Nacional Republicana apreendeu mais de 5 toneladas de haxixe e deteve 7 pessoas no âmbito de uma operação realizada no fim de semana junto ao rio Guadiana. A notícia avançada pela agência Lusa diz que a operação foi executada pelos militares do Subdestacamento Controlo Costeiro de Vila Real de Santo António, nos concelhos de Vila Real de Santo António e Castro Marim. Esclareceu a Unidade de Controlo Costeiro e de Fronteiras da GNR, também no comunicado. A GNR e a Guarda Civil dizem ter detectado movimentações suspeitas em frente à Costa Azuri, na zona de Corte Velha, no Azinhal, nas imediações de ruínas situadas em território nacional. Na sequência, foi executada uma operação de vigilância, controlo costeiro, e foram empenhados meios terrestres marítimos e aéreos com o objetivo de interceptar os envolvidos e se evitar quaisquer ilícitos criminais que decorressem naquele mesmo local, incluindo o tráfico de estupefacientes por via marítima. No decorrer da operação, alguns indivíduos aperceberam-se da presença dos militares e tentaram a fuga do local numa primeira fase a piados e depois numa viatura ligeira de passageiros e numa embarcação. A viatura utilizada foi interceptada, já sem os seus ocupantes, dizem as forças de segurança, enquanto os meios marítimos conseguiram deter os 7 homens que se encontravam a bordo da embarcação em fuga. Os detidos são todos de nacionalidade estrangeira, têm idades entre os 21 e os 39 anos. Refere a GNR, acrescentando ter sido ainda identificado um outro homem que estará relacionado com a ocorrência. Dando conta de que terá sido na sexta-feira que a patrulha marítima da Unidade de Controlo Costeiro tinha tentado proceder à abordagem de uma embarcação suspeita relacionada com a operação agora executada, que reagiu de forma hostil à presença dos militares, tentando abalgoá-los, iniciando uma fuga em direção ao Esteiro de Canela, já em território espanhol. Os militares conseguiram impedir o objetivo, acabando os suspeitos por fugir a piados na Marina de Ayamonte. A operação resultou na apreensão de 2.133 fardos de resina de cannabis, aproximadamente 5.320 quilos, considerando o peso médio de 40 quilos por cada fardo. Foram ainda apreendidas 3 viaturas, 2 embarcações, 1 pistola com carregador e munições, 6 telemóveis, mais de 1.000 euros em numerário. A operação contou com o esforço do meios do Comando Territorial de Faro, da Unidade de Intervenção e o apoio da Guarda Civil. Em Olhão, Loja do Cidadão abre em setembro no Ria Shopping. A autarquia dá conta de que entre 26 e 28 de agosto o atendimento

0: A nova loja do Cidadão irá abrir ao público em setembro, no piso 1 do Ria Shopping, sob a tutela da Agência para a Reforma Tecnológica do Estado, gerida pelo município de Olhão, permitindo concentrar num espaço único serviços do município Espaço Cidadão, Autoridade Tributária, Segurança Social e Instituto de Registro e Notariado. A autarquia lembra e apela a todos a compreensão relativamente a alguns constrangimentos verificados ao longo destes dias nessa formação que tem que ser feita aos vários elementos que irão compor a futura loja do Cidadão em Olhão.
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7: São 8 horas e 11 minutos. Tenha uma ótima terça-feira.

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1: Palavras bem arrumadas, o apontamento semanal na responsabilidade de Vitorino Sousa, ele que é escritor e que connosco semanalmente colabora. Bem-vindo, Vitorino.
2: E cá estou, outra vez.
1: E é muito bem-vindo. E gostamos de o ter por cá, sim. Ora, senhor. Com tantas propostas importantes que nos traz.
2: Hoje trago alguma coisa.
1: Hoje então, para lá da linha do que poderíamos imaginar, não é?
2: Exatamente. Eu devia ter guardado este texto lá mais para o dezembro, não é?
1: Deixe lá, mas por lá, se calhar até se arranja outra coisa. No género.
2: Exatamente. Ora bem. A questão que se levanta é gravíssima, não é? Importantíssima.
1: Mas
2: não é?
1: É que é de extrema importância mesmo.
2: Sim. Exatamente, sim. Eu nem percebo. Há pessoas que nem conseguem dormir de noite por causa disso.
1: Não,
2: não é? Quem é que trouxe os perus para a Europa?
1: Ah, realmente é uma situação que causa alguma preocupação.
2: Certamente que houve já pessoas que sonharam com isto durante a noite. Mas afinal de contas, de onde é que veio o peru?
1: Isso.
2: Ora bem.
1: É. Enfim.
2: Ora bem, o peru. Se eu estou a dizer que quem é que trouxe os perus para a Europa é porque os perus não são europeus, como é evidente.
1: Claro.
2: Não, é? Não, estamos a brincar, mas os perus são originários da América do Norte, onde já eram domesticados, ou seja, eles começaram por ser selvagens, evidentemente, onde eles já eram domesticados pelos povos indígenas, ou seja, pelos índios, daquelas... Dezenas e dezenas de tribos que algumas, coitadas, já foram à vida, porque os americanos tiveram o cuidado de acabar com eles. Bom, adiante. E, portanto, esta coisa já era muito antes da chegada dos europeus à América, não é? Que é no século XVI, portanto, ali quando os portugueses chegaram à América do Sul, e o outro que chegou, agora não me lembro o nome, chegou descobriu a América. É mentira, porque não descobriu coisa em cima nenhuma, porque os vikings já lá tinham estado, embora um bocado lá mais para cima. Né? E, portanto, foram os espanhóis, né? Além de nos terem eliminado no Campeonato do Mundo.
1: Essa está difícil de engolir.
2: De engolir.
1: Adiante.
2: Foram eles que trouxeram, porque... Vamos lá ver, os portugueses, a grande colónia portuguesa nas Américas era o Brasil, e o Brasil era na América do Sul, era e é, não é? Portanto, quem explorou a América Central e a América do Norte foram os espanhóis. A América Central é toda a gente, os países falam espanhol, e na América do Sul também, exceto o Brasil, não é? Portanto, é natural que tenham sido os espanhóis a descobrir o Peru, e naturalmente... tenham-no trazido para cá. Claro que, dada a natureza do animal, o peru rapidamente se espalhou pela Europa toda, não é?
1: Ganhou cá condições ideais para tal.
2: Mas isso sobre o peru do Natal já lá vai.
1: Ah, certo, sim.
2: Portanto, foram eles que trouxeram no início do século XVI, não é? Portanto, 1500 e pico, não é? Pouco depois da conquista do México, por um senhor chamado Hernán Cortés. Então, quando os espanhóis chegaram ao território do México atual, encontraram os povos aztecas a criar os perus domésticos que utilizavam, tanto na alimentação como aproveitavam as penas, não é? Porque o peru, algumas raças de peru, principalmente o macho, a fêmea não tem grande graça nesse aspecto, tem aquelas penas quando abrem as penas do rabo. E claro que os povos dos espanhóis, impressionados com a qualidade da carne, trouxeram exemplares vivos para a Espanha, de onde, a partir daí, foi um ver-se de avias, como se costuma dizer. Curiosamente, isto agora aqui vem muito engraçado, curiosamente, em várias línguas europeias, o nome Peru recebeu nomes associados, por engano, a regiões orientais. Em inglês, Peru em inglês é Turkey.
1: Sim.
2: E então, ou seja, Turquia.
1: Okay.
2: E porquê? Porque muitos dos produtos exóticos chegavam à Europa através de comerciantes turcos, que eram... Na altura dominavam o cá. Em português, a ave acabou por receber o nome de Peru por ter sido associada às terras americanas do Sul,
1: isso.
2: Então genericamente conhecidas por Índias ou Peru. uma das regiões mais famosas do Novo Mundo para os europeus da época. Não é? Porque a palavra Peru...
1: Para nós é um país também, mas...
2: Exatamente, escreve-se da mesma maneira. Exato, não é? Houve um tempo em que tinha acento, não tinha acento, no U e tal, mas agora é pronto. Então, a difusão do Peru foi, evidentemente, muito rápida, não é? E em meados do século XVI, portanto, 1550, por aí... já era criado em vários países europeus e em menos de um século, imagina, tinha-se tornado uma ave comum nas mesas nobres. Claro.
1: Ah, não é? Claro.
2: Mais tarde, agora aqui vem a parte engraçada, mais tarde o Peru regressaria à América do Norte pelos ingleses, quando emigraram para lá, criando os Estados Unidos, não é? Levado pelos colonos europeus, dando origem às raças domésticas modernas, ou seja... O
1: originário veio de lá?
2: O veio de lá e aí a gente levou-o para lá outra vez.
1: Pois, imagina-se.
2: Não é? Portanto, uma curiosidade final, antes de ouvirmos uma musiquinha muito engraçada, uma curiosidade é que, embora hoje o Peru seja um símbolo da festa norte-americana do Dia da Ação de Graças, o Thanksgiving, a ave já era consumida na Europa há várias décadas antes da tradição surgir. Portanto, se o Peru hoje é tradicional no Dia da Ação de Graças dos americanos e em muitos sítios também da Europa no Natal, todas essas tradições foram criadas aqui na Europa, não é? Portanto, lá veio o Peru veio de lá e lá foi ele outra vez.
1: Vitorino, o Velho Continente, criamos e fazemos as nossas tradições e espalhamos pelo mundo.
2: Claro. Exatamente.
1: Faz sentido.
2: Portanto,
1: Vamos à música.
2: Vamos ouvir o Peru Branco.
1: Certo, que são bonitos.
2: São bonitinhos, sim, do Mare Nostrum.
1: Vamos embora.
2: Ok, vamos lá.

0: Vamos com o Peru, porque até parecia mal se a gente não falasse na como é que o Peru se reproduz.
1: Ah,
0: não é verdade? E os peruzinhos e as peruas e aquelas sim. coisas. Ora bem, os perus reproduzem-se de forma sexuada. Toda a gente já viu um peru em cima de uma perua e um galo em cima de uma galinha.
2: É sempre
0: a mesma coisa. O processo inicia-se com o acasalamento, onde o macho, peru, corteja a fêmea, abrindo a cauda em leque e emitindo um som característico, um pouco também como o pavão. Né? Numa criação, a proporção ideal é de um macho para 8 a 10 fêmeas.
2: Ui!
0: Portanto, é a história do aranha. Também não é novidade nenhuma no mundo animal. Né?
2: Pois, ora, sim. Até os galos com as galinhas.
0: E os mamíferos, e as girafas, e os leões, e, enfim. O ciclo de reprodução e desenvolvimento desenvolve-se da seguinte forma. Primeiro, a maturidade. Os perus atingem a maturidade reprodutiva entre os 7 e os 8 meses de vida. Imagina que isto era na nossa...
2: Pô,
0: entre os... Bom, adiante. A postura. A fêmea põe entre 8 a 15 ovos. Não é brincadeira.
2: Pois é.
0: Põe, é mais que o...
2: Mas ela é bem volumosa para o chocar, não é? Sim.
0: Podendo fazer várias posturas ao longo do ano. Não admira que o peru, como esta, é como os coelhos, não é? Com esta reprodução, com este índice de reprodução, claro, se tenha espalhado rapidamente pela Europa, não é? A incubação. A perua choca os ovos durante um período que dura cerca de 28 dias.
2: Okay,
0: suponho que é o mesmo
2: das galinhas.
0: Das galinhas. Não sei. Não sou
2: expert nestas coisas, não.
0: Após a eclosão, os filhotes necessitam de proteção contra o frio e umidade, está claro, devendo ser mantidos num ambiente com aquecimento adequado. Isto nas criações.
2: Junto com as mamães, vão para baixo das asinhas, aquele conforto, sim.
0: Exatamente. Mas isso fazem todas.
2: Sim.
0: Desde a avestruz à galinha, é sempre
2: andar. E os passaritos.
0: E os passarinhos, exatamente. Isso. O ano passado, na primavera do ano passado, houve uma rola que fez um ninho na minha varanda.
2: Olha, que bem. Acompanhou todo o processo, Vitorino.
0: Acompanhei todo o processo.
2: Oh,
0: desde ela pôr os ovos, até nascer, até eclodir, não é?
2: Sim.
0: E o que é engraçado, quando eu abri a janela e ia à varanda, ela não fugia.
2: Não, estava habituada? Pois. Ela também só lá foi porque estudou-lhe primeiro.
0: Não, eu pus uma... Eu pus lá um género de uma...
2: Uma proteção?
0: Não. Um género de uma coisa de sopa, pote.
2: Sim, uma terrina.
0: Uma terrina.
2: Sim, sim.
0: Com porque era primavera, com uns grãos e tal, para a passarada vir ali comer. E ela aproveitou esse recipiente.
2: E fez o ninho aí.
0: E começou a pôr pauzinhos.
2: A bonita história.
0: E fez lá o ninho.
2: Ah, que bonito.
0: E um dia, quando eu acordei, já nem rola, nem filhos, nem nada, já tinha tudo
2: e embora. Não voltaram mais, nem,
0: não,
2: para,
0: não,
2: nem isso... para dizer, oh, Vitorino,
0: não,
2: olá,
0: nada,
2: obrigado.
0: Nada,
2: tá,
0: nada.
2: Pronto, ok.
0: Ok.
2: Enfim, olha, não foi há muito tempo que vi as redes sociais, também vi alguém, penso que em Lisboa, partilhou uma história idêntica, mas ainda é um bocadinho mais arriscado. Um passarinho pequenino, porque a janela da pessoa estava sempre aberta,
0: ele
2: entrou, um vaso com uma planta, fez o ninho lá, e pronto.
0: Ora bem.
2: E está. Sentia-se protegido.
0: Exatamente.
2: As espécies têm destas coisas, quando ganham confiança e...
0: Ah, sim, claro. Até animais ditos selvagens,
2: sim,
0: não é?
2: Sim, sim, sim.
0: Então...
2: Fica aqui a história assim, do nosso peru. Voltamos para a semana?
0: Para a semana vamos falar de uma coisa completamente diferente.
2: Sim, não tem nada a ver com...
0: Começa por P, mas não é peru.
2: Ok, então pronto. Para a semana cá estaremos de novo. Obrigada, Vitorino.
0: Até para a semana.
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0: Bom dia, são 9 horas.
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2: Já a seguir, as notícias.
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2: Edição de Ana Cristina.
3: De arranque do ano letivo para os estudantes do ensino superior, com o dia das inscrições, ou semana das inscrições, a decorrer. A Universidade do Algarve colocou 1.576 novos estudantes na primeira fase do concurso nacional de acesso para este ano, mais 250 do que em relação a 2025. A taxa de ocupação na Universidade do Algarve ficou 5 pontos percentuais acima da média nacional das instituições de ensino superior, universitário e politécnico, fixando-se nos 88,9%. O crescimento registado pela Universidade do Algarve também superou a evolução nacional do número de colocados, que foi de 13,9%. Na Universidade do Algarve, o número de estudantes colocados aumentou 8,1% no ensino universitário e 24,5% no ensino politécnico, traduzindo-se no crescimento global de 18,9%. A Universidade do Algarve integra de forma equilibrada há mais de 3 décadas dois subsistemas de ensino superior, quer o universitário como o politécnico. Os resultados deste ano superam também os registados em 2024, quando a Universidade recebeu 1.530 estudantes através da primeira fase do concurso nacional de acesso. Para este ano são colocados mais 46, apesar da oferta formativa ter aumentado em 65 vagas face a esse ano. Reitora da Universidade do Algarve, Alexandra Teodósio, refere que os resultados demonstram a capacidade da instituição para atrair estudantes. Alexandra Teodósio considera importante o crescimento acima da média numa instituição que combina os dois subsistemas de ensino superior e que, apesar de estar localizada no litoral, enfrenta os desafios de periferias. A responsável acrescenta que a Universidade do Algarve pretende garantir aos novos estudantes condições para o seu percurso académico e para a integração na região, querendo os estudantes que agora ingressam na Universidade que encontrem a academia preparada para os acolher, apoiando o percurso académico, proporcionando as melhores condições para viver plenamente a nova etapa. São 33 cursos que esgotaram dos 46 da Universidade do Algarve abrangidos nesta primeira fase de concurso nacional de acesso. 33 ficaram sem vaga disponível para a segunda fase. Satisfeitos os responsáveis da Universidade do Algarve, referindo esses números. Universidade que ocupa 94% das vagas e cresce acima da média nacional relativamente à primeira vaga de ingressos naquele espaço de ensino, o mais importante, diremos, para o ensino superior no Algarve. Outros temas que marcam a atualidade, agora vamos falar-lhe relativamente à ação das Forças de Segurança no Algarve. A Guarda Nacional Republicana apreendeu mais de 5 toneladas de haxixe e deteve 7 pessoas no âmbito de uma operação realizada no fim de semana junto ao rio Guadiana. A notícia avançada pela agência Lusa diz que a operação foi executada pelos militares do subdestacamento controlo costeiro de Vila Real de Santo António, nos concelhos de Vila Real de Santo António e Castro Marim. Esclareceu a unidade de controlo costeiro e de fronteiras da GNR, também no comunicado. A GNR e a Guarda Civil dizem ter detectado movimentações suspeitas em frente à Costa Azuri, na zona de Corte Velha, no Azinhal, nas imediações de ruínas situadas em território nacional. Na sequência, foi executada uma operação de vigilância, controlo costeiro, e foram empenhados meios terrestres, marítimos e aéreos com o objetivo de interceptar os envolvidos e se evitar quaisquer ilícitos criminais que decorressem naquele mesmo local, incluindo o tráfico de estupefacientes por via marítima. No decorrer da operação, alguns indivíduos aperceberam-se da presença dos militares e tentaram a fuga do local numa primeira fase a piados e depois numa viatura ligeira de passageiros e numa embarcação. A viatura utilizada foi interceptada, já sem os seus ocupantes, dizem as forças de segurança, enquanto os meios marítimos conseguiram deter os 7 homens que se encontravam a bordo da embarcação em fuga. Os detidos são todos de nacionalidade estrangeira, tem idades entre os 21 e os 39 anos. refere a GNR, acrescentando ter sido ainda identificado um outro homem que estará relacionado com a ocorrência. Dando conta de que terá sido na sexta-feira que a patrulha marítima da Unidade de Controlo Costeiro tinha tentado proceder à abordagem de uma embarcação suspeita relacionada com a operação agora executada, que reagiu de forma hostil à presença dos militares, tentando abalgoá-los, iniciando uma fuga em direção ao esteiro de Canela, já em território espanhol. Os militares conseguiram impedir o objetivo, acabando os suspeitos por fugir apeados na Marina de Ayamonte. A operação resultou na apreensão de 2.133 fardos de resina de cannabis, aproximadamente 5.320 quilos, considerando o peso médio de 40 quilos por cada fardo. Foram ainda apreendidas 3 viaturas, 2 embarcações, 1 pistola com carregador e munições, 6 telemóveis, mais de 1.000 euros em numerário. A operação contou com o esforço do meios do Comando Territorial de Faro, da Unidade de Intervenção e o apoio da Guarda Civil. Em Olhão, Loja do Cidadão abre em setembro no Ria Shopping. A autarquia dá conta de que entre 26 e 28 de agosto, o atendimento presencial no Balcão Único do município estará condicionado devido à realização de formação da equipa no âmbito de preparação para a futura Loja do Cidadão de Olhão. Verificando-se algumas alterações, o Balcão Único estará encerrado do 12:30 ao 1:30, o atendimento será assegurado por um número limitado de trabalhadores, a distribuição de senhas condicionada e a capacidade de atendimento disponível, prevendo-se um aumento do tempo de espera no atendimento presencial. A Câmara de Olhão diz que a nova Loja do Cidadão irá abrir ao público em setembro, no piso 1 do Ria Shopping, sob a tutela da Agência para a Reforma Tecnológica do Estado, gerida pelo município de Olhão, permitindo concentrar num espaço único serviços do município, Espaço Cidadão, Autoridade Tributária, Segurança Social, Instituto de Registro e Notariado. A autarquia lembra e apela a todos a compreensão, relativamente a alguns constrangimentos verificados ao longo destes dias nessa formação que tem que ser feita aos vários elementos que irão compor a futura Loja do Cidadão em Olhão.
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4: São 9 horas e 9 minutos. Tenha uma ótima terça-feira.

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1: De hora de semana mais, o apontamento semanal de Beatriz Grilo. Bem-vinda, Beatriz.
2: Olá.
1: Bom receber-te aqui para as propostas semanais de incentivo ao exercício físico. Estou curiosa para a proposta desta semana.
2: Olha, espero que possa, sei lá, de alguma forma também ajudar a Ana Cristina
1: sempre,
2: a desmistificar as suas coisas.
1: A mim e todos lá em casa.
2: É o objetivo.
1: É isso mesmo, é verdade. Olha, e para hoje?
2: Pronto, o tema do nosso apontamento de hoje é: porque é que a balança nem sempre nos mostra os resultados certos?
1: Ai, a balança, que isto. Instrumento, que balança,
2: é que instrumento da mulher.
1: Que instrumento que inventaram, que é uma coisa.
2: Mas ajuda! Todo claro. Tipo de balanças, não é? Só pela questão, a balança física que a gente utiliza, mas também, por exemplo, aquelas balanças de cozinha, para medir
1: sim,
2: as coisas certas.
1: Certo.
2: Se a gente gosta de seguir as receitas à risca
1: sim,
2: e tal.
1: Sim, sim, sim. Sim.
2: Para medir as nossas bagagens quando vamos de viagem, para não pagar o
1: claro,
2: dinheirinho extra.
1: Claro, é um instrumento fantástico. Mas eu estava a pensar no sentido do peso, do esforço, e nesse sentido do que vais dizer.
2: Sim, este balance... é o que nos preocupa mais.
1: Sim, sim, verdade, verdade.
2: Normalmente as pessoas depois pensam, e principalmente quem já está aqui a treinar, ou começou agora, ou sempre treinou, mas vai, chega à balança, normalmente pesa-se de manhã, depois já casa bem, e olhem...
1: afinal nada.
2: Tinha mais expectativa, o peso está igual, ou até está mais, o que é que se passa comigo?
1: Pois.
2: Será que todo o esforço físico que eu estou a fazer é em vão, pois realmente isto, pois a pessoa entra no loop, como a gente diz, negatividade,
1: é.
2: E vamos desmistificar isso. Normalmente as pessoas depois pensam, após um mês a treinar, alimento-me tão bem e a balança continua praticamente igual, não se mexeu em termos sim. de peso, será que nada está a resultar? Na maioria das vezes costuma estar a resultar, só que normalmente a balança apenas mede uma coisa, que é o nosso peso corporal. E o nosso peso corporal é relativo, porque nós não temos só a gordurinha em si, nós temos parte muscular, parte ligamentar, ou seja, todos os tecidos moles do nosso corpo.
1: Sim, sim,
2: né?
1: Sim, sim, sim.
2: Temos a parte óssea também, nós temos órgãos e isso pesa.
1: Pois.
2: Normalmente quando comemos mais e bebemos mais água, o que é que a pessoa sente? Ai, sinto-me tão pesada, comi demais.
1: Acumula,
2: né?
1: Sim.
2: Toda a nossa parte também, tipo líquidos... A pessoa não ir à casa de banho, isso tudo pesa. E normalmente a balança não vai fazer essa distinção do que é peso em termos de gordura, massa muscular, massa magra, que é a nossa parte muscular, os nossos órgãos, tudo que não tem a gordura associada, a questão óssea também, e depois o nosso conteúdo intestinal. Pronto.
1: Sim.
2: E normalmente nós entramos em parafuso quando vemos só aquele número e realmente a pessoa se calhar até está a treinar, não vê aquele número mudar, mas calhar já vai-se apercebendo em termos físicos que realmente alguma coisa vai mudando. A roupa está mais larguinha, nós as mulheres o cintinho já fica um bocadinho mais largo, já o peito fica mais bem ajustado lá naquele topzinho, sim. Se calhar já não tem tanta celulite. A balança não nos mede nada disso. E depois a questão do peso é muito relativa. Nós podemos estar a perder massa gorda, imagina, perdemos 2 kg de gordura, estou aqui a supor, mas depois, se calhar, até ganhamos 2 massa muscular e o peso pode ficar ali estagnado.
1: Exatamente.
2: Nós perdemos um conteúdo físico, né? Neste caso, pronto, pode ter sido a gordura em si, mas depois vamos ganhar outro. Por isso, nós temos é de ver essas questões. E pronto, esse resultado, depois a balança dá igual. O que é que então nós temos de ter consciência que pode realmente manter o peso estagnado? E estarmos a ver algumas diferenças. Normalmente durante o dia o nosso peso pode variar entre 1 a 3 quilos e isso pode dever-se a várias coisas. O que nós comemos, o que nós bebemos, mais comida, mais peso, a questão da hidratação também, a questão da temperatura corporal, tipo o próprio calor, às vezes nós sentimos esse inchaço, pode ser mesmo ou retenção de líquidos, e isso acaba depois também por pesar, e nós às vezes sentimos assim mais inchados também. Depende também dos tipos de treino, normalmente treino intenso, pois a pessoa às vezes até vai treinar e depois vai-se pesar e pensa, ah, mas eu estou mais pesada, porquê?
1: Sim, sim, sim.
2: É normal, pois após o treino o nosso corpo está um pouco mais pesado, e nós mulheres o nosso ciclo menstrual também pode variar muito a questão do peso. E depois também haver aqui uma questão do mito também. Diz-se muito que o nosso músculo acaba por ser muito mais pesado do que a parte da gordura. E na realidade não tem assim muita diferença. Um quilo de músculo pode pesar exatamente assim o mesmo do que um quilo de gordura. Tem ali umas gramazinhas ou outras assim de diferenças. A diferença está realmente no volume. Ou seja, o músculo acaba por ser muito mais denso que a gordura em si. E isto também podemos ver em questões de pessoas. Por exemplo, duas pessoas podem ter exatamente o mesmo peso, mas a composição física é diferente. Eu posso ter vá os meus 50 quilos, né? mais robusta, ter a perna ali mais tonificada, o bracinho mais composto. E depois olhamos para uma pessoa que está ao nosso lado e pode realmente ser um pouco mais estreita, não tem tanta densidade muscular assim, mas temos o mesmo peso.
1: Sim.
2: Agora, eu se calhar tenho um peso com mais qualidade.
1: Aí está.
2: Pronto, tenho menos percentagens gordas, menos predisposição, se calhar ali menos saudáveis, do que se calhar a pessoa que está ao meu lado, apesar de ser um pouco mais beltazinha, se calhar por dentro pode não estar tão saudável. E temos o mesmo peso, se calhar a mesma estatura, mas em termos físicos. E depois também em termos interiores, estarmos assim com muita diferença. Resumindo, para não entrarmos também muito, isto há muita coisa, depois pode-se claro, dizer, como é que então devemos avaliar o nosso processo, para além da questão do peso, que tantas as pessoas acabam por focar. Mais uma vez, é como já tinha mencionado atrás, e vemos a nossa questão física. Já tenho a roupinha mais larguinha, já me sinto mais belta. Aqui a questão da barriguinha, se calhar já o pneuzinho já está a ficar mais pequenino, já faço menos covazinhas na região abdominal. Para quem gosta de ir mais a fundo, pode realmente tirar fotografias ao longo do tempo e ir comparando em termos físicos. Isto na questão da estética, mas também vermos uma coisa muito importante, porque a saúde não é só a estética que nós pensamos. Temos de ver se realmente nós temos maior capacidade de força, se a gente se consegue mexer maior, mais e melhor no dia-a-dia, né? Se já temos mais fortalecimento e mais força para fazer as tarefas do dia-a-dia, se sentimos mais resistência. Ou seja, se calhar antes subia dois lancilhos de escada para chegar ao meu prédio ou o que é que interessa e ficava ali cansado, e se calhar agora já faço com muito mais genica do que antes. E isso deve-se à questão da prática de exercício físico, que vai muito mais além da questão do peso em si. Se a pessoa tem mais energia, se sente melhor, com mais vontade de fazer as coisas, e isso, uma pessoa que é fisicamente ativa tem mais essa predisposição do que uma pessoa que não exercita o corpo. E a questão da mente também, porque isto, a prática de exercício físico está tudo ligado e faz parte. A questão da qualidade do sono. Pessoas que se mexem mais têm um sono de maior qualidade, e isto também pois está relacionado às questões da perda de peso. Já foi comprovado, e já venho falando aqui nos apontamentos, pessoas que dormem mal, não têm um sono tão reparador, vão ter mais dificuldade em perda de peso, por todas as questões de recuperação celular do nosso corpo e questões metabólicas também. E depois também vermos as questões, por exemplo, para quem gosta de fazer regularmente, dentro do que é adequado ou não, análises clínicas. Uma pessoa que já é fisicamente ativa, se calhar vai ter muito melhores resultados do que uma pessoa. Depois tem outros fatores, né? A questão da alimentação, se tem alguma predisposição, alguma doença, alguma coisa, mas pronto. Normalmente uma pessoa que é fisicamente ativa, se calhar se for fazer umas analisinhas a uma pessoa que é sedentária, se calhar ali os colesterol, qualquer coisa, possa variar. Mas pronto, isso é muito mais ao fundo aqui da nossa questão. Por isso o objetivo não é pesarmos menos, mas é termos mais saúde, mais força e um corpo que seja mais funcional, independentemente da questão da gente ver só ali aquele númerozinho na balança. Temos de ver outros fatores que acabem por mostrar muito mais saúde e bem-estar, né? Propriamente só o peso em si. Isso vão vendo esses fatores. É questão de quebrar aqui um bocadinho o tabu. Vão procurando outras formas de fazerem a avaliação do vosso processo evolutivo em termos de treino, do que não só a balança. Podem tirar medidas com fita métrica. Nós, profissionais de exercício, fazemos isso. Nutricionistas também.
1: Claro.
2: Com outro tipo de equipamentos e formas e contas. Pronto, não há mil e uma maneiras que podemos ver a nossa evolução em termos estéticos, físicos, para além do peso. Por isso, primeiramente, façam exercício de forma consistente, com as intensidades certas. Se não sabem como fazer, depois procurem sempre ajuda, de forma a procurarem saúde, basicamente.
1: Exatamente. Mexam-se e sejam saudáveis. Seguindo estas regras e estas dicas, nem mais. Voltamos para a semana.
2: Sim, senhora.
1: Até lá.
2: Até lá.
1: Beijinhos.
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0: Bom dia, são 10 horas.
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2: Celebrar Tavira oferece música, tradições e animação em toda a freguesia durante este verão. A União de Freguesias de Tavira, em parceria com o município, promove nos meses de julho e agosto a iniciativa Celebrar Tavira, um programa de animação cultural que pretende oferecer música ao vivo, fado, bailes e momentos de convívio de diferentes localidades da freguesia. Com um total de 11 eventos, o programa é concebido para descentralizar a oferta cultural, aproximando-a da população e valorizando os diversos espaços públicos, bairros e comunidades que fazem parte do território da União de Freguesias de Tavira. Ao longo de 2 meses, o público pode assistir a concertos de diferentes géneros musicais, desde o fado tradicional ao rock, passando pela música popular, tributos e espetáculos instrumentais, bem como participar em bailes populares que reforçam o espírito comunitário e a celebração das tradições locais. Os espetáculos decorrem em diversos locais emblemáticos da freguesia. Todos os eventos têm entrada livre, início marcado para as 22 horas, proporcionando noites de verão dedicadas à cultura e o encontro entre gerações e à valorização dos artistas e projetos musicais. Dia 31 de agosto, Cássio Voz e Essência, no Largo do Carmo. Celebrar Tavira é a proposta da União de Freguesias de Tavira para este verão 2026. Castro Marim recebe aquilo que é o maior evento de recriação histórica e um dos grandes destaques da agenda cultural da região, Algarvia, os dias medievais de 26 a 30 de agosto. É um regresso à época mais intrigante e misteriosa da história de Portugal, prometendo ser uma experiência inesquecível, com o castelo a ser o epicentro do evento e a abrigar representações de dezenas de artes e ofícios com demonstrações ao vivo, além de outros espetáculos e atividades para toda a família. Um dos grandes destaques de cada edição são os torneios a cavalo que decorrem diariamente no castelo, com a assinatura da Guarda Nacional Republicana, sem esquecer os banquetes que acontecem no espaço exclusivo à luz misteriosa das tochas, com uma ementa que reúne as melhores iguarias da época, acompanhadas também de animação por diversos grupos. O castelo de Castro Marim acolhe ainda exposições de instrumentos de tortura e punição e a primeira sede da Ordem de Cristo, além de um banco, onde os visitantes podem trocar o seu dinheiro pela moeda oficial do evento, que tem um novo design a cada edição. Um dos pontos altos deste evento, organizado pelo município de Castro Marim, é o desfile, considerado como uma das oportunidades para conhecer o universo da imaginação e fantasia. Decorre no primeiro e último dia, ao final da tarde, sendo uma apresentação de todos os animadores figurantes castromarinenses que participam anualmente vestidos a rigor. A animação continua a ser uma das fortes apostas dos dias medievais de Castro Marim, que se distingue de outros eventos, com alguns grupos, no caso 30 grupos de animação nacionais e internacionais de países como Itália, Espanha, Marrocos ou França. No Forte de São Sebastião acontece o acampamento árabe, que representa o cotidiano de uma caravana de comércio de sal e especiarias, onde irá também decorrer a recriação histórica do cotidiano civil e militar do século XVII, da época da Restauração. A Igreja de Nossa Senhora dos Mártires também faz parte do roteiro dos dias medievais em Castro Marim, com uma missa que decorrerá no último dia e a participação de vários grupos de comunidade trajada a rigor. Os bilhetes já estão à venda para a edição 2026 dos Dias Medievais em Castro Marim. A Casa do Povo do Conselho de Olhão, em Moncarapaz, acolhe no dia 29 de agosto, a partir das 9:30 da noite, o Boa Esperança em revista, nas produções Carlos Pacheco. Feira Franca Anual de Santo Estevão acontece de 18 a 20 de setembro. Na sexta-feira, dia 18, atuação do grupo de cantares Vozes do Barrocal, baile com Silvino Campos e concerto com os Íris. Sábado, dia 19, grupo de cantares Lado a Lado, baile com o do Reflexo e o concerto de Rosinha. No domingo, dia 20, o grupo de cantares Pérolas do Gilão, baile com Tons de Baile e o concerto de Léo e Leandro. Organização da Junta de Freguesia de Santo Estevão. Feira Franca Anual, de 18 a 20 de setembro. 13º Convívio Motar dos Motomanos, dias 4 e 5 de setembro, no Largo da República, em Luz de Tavira. Dia 4 de setembro, há baile com Nelson Santos. No sábado, e a partir das 2 da tarde, é o Convívio Motar, no Largo da República, com entradas livres, a participação de várias bandas, o desfile Motar, o Porco no Espeto e muita animação. É a organização dos Motomanos, este seu 13º Convívio Motar, dias 4 e 5 de setembro, em Luz de Tavira. 28º aniversário da Associação dos Jovens de Santa Catarina da Fonte do Bispo, dias 29 e 30 de agosto. No sábado, dia 29, a participação do DJ Dito Solis, a partir das 21h30, e a banda 33LM. No dia 30 de agosto, domingo, a partir das 10 da manhã, há treinos, às 14h30 da tarde, início da competição, é descida dos carrinhos de rolamentos. Playon é uma residência artística da Armação do Artista a Pensar nos Mais Novos, de 31 de agosto a 4 de setembro. Tem brincar, jogar e representar. As inscrições poder-se-ão efetuar contactando a Associação Armação do Artista. 3ª edição Marés Criativas acontece no Jardim Público de Santa Luzia, de 28 a 30 de agosto, numa organização de baixa-mar Associação Cultural. Dia 28, a Oficina Artes Plásticas, a Oficina de Artes Europeias, Caminhada ao Luar e o Concerto com o Espiral. No dia 29, a Oficina de Artes Plásticas, Danças de Salão e o Concerto com os Mari Nostro. Já no dia 30, às 9 da noite, Nora Fernandes com Flamenco e Plectro e Concerto com o Mursuol. Organização da Junta de Freguesia de Santa Luzia são as Marés Criativas. Concertos, oficinas em Santa Luzia de 28 a 30 de agosto. Quinta-feira, a partir das 10 da noite, a doação da Associação Cultural e Recreativa de Luz de Tavira é na Praça da República. Feira de Artesanato em Luz de Tavira, de 28 a 30 de agosto. Dia 28, baile com o duo Onda Musical. Dia 29, baile com Tons de Baile e atuação de Helena Correia. Já no dia 30, o baile é com o duo Reflexo e atuação de Domingos e Amigos. Organização Junta de Freguesia de Luz de Tavira. É Feira de Artesanato, de 28 a 30 de agosto. 27º Passeio de Cicloturismo do Núcleo de Cicloturismo de Luz de Tavira. Acontece dia 6 de setembro a partir das 9 horas, com partida no Largo da República, em Luz de Tavira. Os interessados em participar devem efetuar a sua inscrição contactando a organização, o Núcleo de Cicloturismo de Luz de Tavira. Por Tavira, até 30 de dezembro, exposição permanente Judeus em Tavira, fragmentos de uma história, para visitar no Núcleo Islâmico do Museu Municipal. Até o dia 30 de agosto, acontece o Energiza-te na Ilha, é na Ilha de Tavira. Até 15 de setembro, Ciência Viva no Verão, na sua 30ª edição, a iniciativa do Centro de Ciência Viva de Tavira. Até o final de setembro, mostras de artesanato, que acontecem diariamente entre o Jardim da Lagoa e o Jardim das Palmeiras. Até 24 de outubro, exposição

0: da República acontece com a banda musical de Tavira. Sexta-feira, atuação dos Nameless, a partir das 22 horas, na Praça da República. Quinta-feira à tarde, Letras ao Sol, o mapa das palavras dinamizado pelo Serviço Educativo da Biblioteca Municipal Álvaro de Campos. Já a partir das 10 da noite, animação na Praça da República, atuação da Associação Cultural e Recreativa de Luz de Tavira. Esta quarta-feira, há música na Marginal de Cabanas, a partir das 22 horas com Play Covers Band. Esta terça-feira, pela manhã, encontro com autores, apresentação do livro Dar Asas aos Provérbios, com a coordenação de Ana Alegre Caldeira, é na Biblioteca Álvaro de Campos. A partir das 10 da noite, Fado no Coreto, concerto de Yasmin Silva, no Jardim do Coreto, em Tavira.
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3: Olá, bom dia. Bem-vindos ao Haja Manhã para esta terça-feira. É sempre um gosto contar consigo desse lado. Eu sou Ana Cristina e fico consigo até ao meio-dia. E haja manhã para todos nós.

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1: Chegou o momento certo de Descomplicadamente, um apontamento semanal com a psicóloga Inês Arcos. Bem-vinda, Inês.
2: Olá.
1: Cá estamos para a nossa conversa semanal, sempre muito oportuno que nos possamos atualizar aqui em relação a temas muito diversos e alguns muito sensíveis também.
2: Também,
1: não é?
2: Tentamos variar.
1: É verdade. Então, e para hoje, qual é a proposta?
2: Eu hoje trazia um tema que é recorrente quando vêm as férias, que é as pessoas sentirem um vazio. É suposto, não é? Quando nós pensamos nas férias, não é? Na praia, no lazer, não é? Ser aquela... É suposto estar feliz.
1: Sim.
2: Chegou a hora de estar feliz. E muita gente não está,
1: às
2: efetivamente.
1: Vezes não acontece, sim. Não é?
2: E queixam-se de um vazio. Um vazio que às vezes até é depressivo, tem os mesmos sintomas de uma depressão. Bom, a verdade é que este vazio... Esta emoção está ao serviço de qualquer coisa, não é? É um aviso, a pessoa não tem que se sentir mal, nem culpado, porque está de férias e agora, e muitas vezes até de férias com a família, que por si também já pode ser um bom de um gatilho, mas não sendo, às vezes sentem-se culpados porque estão finalmente de férias que tanto desejaram o ano todo, né? E agora nem têm vontade de fazer nada, uma tristeza, apetece é ficar deitado sem fazer nada. Bom, então o que é que pode estar aqui por trás disto, não é? Muita coisa. Mas uma que surge frequentemente é que nestas alturas, e para descomplicar, para podermos descomplicar o porquê é que surge este vazio, é porque nós temos mais tempo para pensar. Porque a verdade é que andamos anestesiados todo o ano, numa correria desgraçada entre ir buscar filhos, levar filhos a atividades, isso quem os tem, entre 2 e 3 empregos, não é? Os compromissos do dia, não é? E o que é que vai acontecer? Vai acontecer que, obviamente, quando nós paramos, damos lugar ao pensar, porque está tudo muito mecanizado, não é? Vamos pensar, será que, porque é que eu vim aqui? Não é? Porque é que eu quis vir para este sítio, que se calhar nem me sinto muito confortável neste sítio, né? E voltei novamente, já estive o ano passado, e todos gostaram e cá estou outra vez, e por acaso até deteste isto, né? E porque é que eu estou com estas pessoas, e começo a questionar se calhar sobre a pessoa com quem eu estou, no meu relacionamento, não é? Se estou feliz no meu emprego, porque parece que não, mas vou ter que voltar. Não é? Isto é umas férias, mas depois o prelúdio é que eu tenho que voltar novamente. Então começa uma data de questões que nos pode levar para um vazio, que é excelente. É excelente para mudarmos algumas coisas e para percebermos como é que aguentámos até então, onde é que nós estávamos tão distraídos ou o que é que nos distraía, para empurrarmos com a barriga até chegar a um tempo em que não temos nada para fazer, quando a insatisfação já vem lá atrás, né? Já estamos perfeitamente insatisfeitos. E, obviamente, vamos falar outra vez, bater no ceguinho, como eu costumo dizer, distraídos com as tecnologias, distraídos com uma data de coisas, né? Que cria aqui uma hormona de bem-estar e de dependência e que nos leva a afastar, leva-nos a um estado de anestesia total. Pronto. E que muitas vezes, quando paramos, deparamos-nos então com o que temos que enfrentar. Ou seja, é uma excelente altura para pensarmos também, nos questionarmos sobre coisas positivas também. Ok, eu não me agrada, não gosto, é muito importante, mas e o que é que me move? O que é que me faz acordar todos os dias? E que sonhos é que eu tenho ainda? Não é? Portanto, o que é que eu poderei fazer? O que é que eu posso mudar? A quem é que eu posso pedir ajuda? O que é que me faz feliz, tendo nós este conceito, não é, de felicidade, que é bastante lato, não é? O que é isto da felicidade? E que depende aqui do que é que cada um prioriza, pronto. Mas sendo assim, também é um momento ideal para podermos pensar o que é que temos que fazer para preencher este vazio, que nunca, no meu entender, é um movimento que seja... de coisas que eu posso trazer, seja coisas que eu posso comprar, que é mais, voltamos à anestesia, não é? Comprar ou comer, porque há também quem esvazia um frigorífico ao final do dia, não é? Portanto, que eu possa comprar, comer, jogar, beber. Em vez disto, o que é que eu posso fazer, não é? Que me traga este bem-estar, esta plenitude, que me dê um sentido para a vida. Ao fim e ao cabo é isto. O que é que me dá um sentido para a vida? Então, as férias, que eu às vezes vejo como uma baixa...
1: Eu estava a pensar que também, usando muitas vezes a expressão da Inês em relação à mochila, pode ser um período para arrumar a mochila.
2: A mochila, aquela mochila com aquelas pedras desalmadas. A mochila é muito bom, não é? Nós, e muitas vezes até termos tempo para reunir com quem torna a nossa mochila mais leve e possamos partilhar aquilo que estamos a sentir, porque efetivamente às vezes são mochilas pesadas e ter quem ouça 500 vezes de forma repetida que a mochila está pesada e quais são os tipos de pedras que estão dentro da mochila é muito bom, porque alivia só por si. Então este é um tempo que eu considero um tempo de baixa, não é uma baixa passada por nenhum médico de família nem nenhum psiquiatra, mas é uma baixa para nós podermos curar, não é? Curar a nossa essência, curar aquilo que nos está a fazer falta e enfrentar os nossos medos, porque o medo adora roubar os sonhos. O medo existe, ele faz falta em termos de cérebro, porque nos alerta para coisas que possam ser efetivamente perigosas, mas em demasia, com pensamentos ruminantes sobre fracassos e coisas que não possam correr bem, ele efetivamente adora roubar os sonhos. Então eu costumo dizer que é preciso uma boa dose de loucura e de coragem para tomar certas decisões, porque a vida é curta demais, passa muito rápido e temos que ser intensos. Temos que ser intensos. E então, a vida é para viver de forma intensa. E o nosso mundo, a gente diz, a vida é má. Não, a vida é excelente e o mundo tem coisas fantásticas. Nós, efetivamente, arrastamos, às vezes, as decisões. Por isto mesmo, as nossas decisões, as nossas escolhas, né? E vivemos profundamente infelizes. E, às vezes, é só um danoninho para a felicidade. Temos que passar o cabo das tormentas.
1: Há uma linhazinha que separa, mas
2: os nossos velejadores já eles também travaram, não é, estas batalhas com os mares revoltos. E nós também. Portanto, continuamos por terra com o mundo das emoções. Portanto, as férias aproveitem para pensar. Não tenham medos vazios. Uma bebidinha fresca, com ou sem álcool. Mas vamos refletir, que isto também serve para isto, não é? Vamos refletir e vamos tentar mudar alguma coisa.
1: É, e que depois o regresso seja diferente, mais pela positiva.
2: Mais pela positiva.
1: Nem mais. Inês, obrigada.
2: Obrigada.
1: Até para a semana.
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9: Aula que faltava. É o podcast semanal da responsabilidade do professor Luís Horta. E hoje a proposta é que possamos falar de negócios no Algarve, reputação online e plataformas digitais. Google, Booking, Instagram, Facebook, TypeAdvisor e outras plataformas que trouxeram oportunidades, trouxeram clientes, trouxeram visibilidade. Também trouxeram uma pergunta incómoda: quem manda afinal na relação com o cliente? Ouvimos agora Luís Horta, que é professor e CEO da Webfaros, que nos explica esta relação.
10: Obrigado, Ana. Há dias falava com a dona de um salão de beleza aqui da região. Estava revoltada e com razão. Tinha recebido uma avaliação de uma estrela no Google. O texto arrasava o atendimento, a simpatia, a higiene, os preços, tudo. Só havia um detalhe. A pessoa nunca tinha sido cliente. Nunca tinha entrado no salão, nunca tinha marcado, nunca tinha feito uma unha, um corte, uma sobrancelha, nada. Era alguém zangado por outra razão. Uma discussão antiga, uma birra, uma vontade de se vingar. Pegou no telemóvel, abriu o Google e deixou ali uma marca pública. Uma estrela. E pronto. Quem passa por aquela página não sabe a história. Vê a nota, lê o comentário, decide. Esta história mexe com qualquer empresário que acorda cedo, paga salários, atende pessoas, aguenta meses difíceis e tenta manter uma casa de pé. Hoje, a reclamação já não fica no livro de reclamações ao balcão. Fica no Google durante anos. Uma pessoa em Tavira, Faro, Olhão, procura um salão, uma clínica, um restaurante, uma oficina, um alojamento. O que faz? Pega no telemóvel, abre o mapa, olha para as estrelas, lê dois comentários, 10 segundos. Às vezes é isso que decide se entra no seu negócio ou se vai ao lado. E aqui entra o problema da nova reputação. O empresário que ignora as críticas perde clientes sem saber porquê. O empresário que responde a quente estraga a própria imagem ainda mais do que a crítica original. E o negócio que fica refém de perfis falsos ou comentários mal intencionados sente-se desarmado perante uma média de estrelas que não conta a história toda. A questão já não é se vamos ter avaliações negativas. Num negócio aberto ao público, isso acontece. A pergunta verdadeira é outra. Como é que o seu negócio gera a verdade e a mentira na vitrina digital? Porque é disso que estamos a falar, de uma vitrina digital. Durante décadas, a montra era a fachada, a porta, a placa com o nome, a luz acesa, a pessoa que recebia. Isso continua a contar, claro que conta. Mas antes de chegar à sua porta, muita gente já passou por outra. A porta do Google, do Instagram, do Booking, do TripAdvisor e há

entregar-lhes a chave da relação. Porque o negócio pode estar cheio e mesmo assim estar frágil. O salão tem a agenda cheia, mas depende de avaliações para continuar a crescer. O alojamento tem reservas, mas vive preso às regras de uma plataforma. A loja vende pelo Instagram, mas se o alcance cai, deixa de falar com muita gente. Depois vem uma avaliação injusta, uma alteração no algoritmo, uma comissão maior, uma conta bloqueada, uma página que perde alcance. E o negócio percebe uma coisa dura: controlava menos do que pensava. Há uma frase que vale a pena guardar: se o cliente só chega até si por uma plataforma, talvez o cliente não seja bem seu. É provocador? Ainda bem. No Algarve, esta conversa tem peso. Há época alta, há pressa, há turistas, há concorrência, há clientes locais e clientes de passagem, há gente que decide no telemóvel, em cima da hora, entre Faro, Olhão, Tavira, Cabanas, Monte Gordo ou Vila Real Santo António. Quem aparece melhor tem vantagem. Quem transmite confiança tem vantagem. Quem responde bem também. Por isso, deixo três regras práticas para quem tem um estabelecimento ou uma empresa na região. Primeiro, nunca responda à quente. Quando ler uma crítica injusta, espere, respire, volte mais tarde. A resposta não é só para quem escreveu, é para centenas de potenciais clientes que vão ler aquela conversa daqui a 3 meses. Calma e educação vendem confiança. Segunda, separe o erro real do ataque gratuito. Se o cliente teve uma má experiência, assuma o que tiver de assumir. Explique com respeito, convide a pessoa a voltar ou a falar diretamente consigo. Se for um ataque falso, denuncie a avaliação à plataforma e responda com clareza, sem insultos, sem ironia pesada, sem lavar roupa suja em público. Quem lê percebe muito mais do que pensamos. Terceiro, construa avaliações reais. A melhor defesa contra uma estrela injusta são muitos clientes satisfeitos a contar a experiência verdadeira. Peça avaliações no momento certo, a um cliente habitual, a um turista que elogiou, a alguém que voltou pela terceira vez. Sem pressão, sem comprar opiniões, sem esquemas, só pedir a quem ficou satisfeito que ajude outros a encontrar o seu negócio. Um perfil vivo, atual e autêntico aguenta melhor o ruído de um comentário isolado. Mas atenção, a reputação online não é só responder a críticas. É ter horários certos, fotografias recentes, contactos visíveis, site atualizado, serviços claros, botão de marcação, informação simples, respostas educadas. Uma marca que não depende apenas da boa vontade do algoritmo. O Google pode trazer clientes. O Instagram pode mostrar o seu trabalho. O Booking pode encher quartos. O TripAdvisor pode dar confiança. Use tudo isso. Mas não viva de joelhos perante isso. As plataformas devem ser portas de entrada. A casa tem de ser sua. E a casa é a sua marca. O seu site, o seu telefone, o seu e-mail, a sua lista de contactos, a sua base de clientes. A sua capacidade de fazer alguém voltar diretamente sem passar por intermediários. Um cliente que guarda o seu contacto vale muito. Um cliente que marca diretamente vale muito. Um cliente que recomenda pelo nome vale muito. Um cliente escreve: vou àquele salão em Tavira. E não, vou ver o que aparece na aplicação. Vale ainda mais. Para quem tem negócio, deixo três perguntas rápidas. Se amanhã a sua principal plataforma falhar, os clientes ainda sabem encontrá-lo? Tem contactos próprios dos seus clientes, com autorização, para comunicar novidades ou informações úteis? O seu site ajuda a vender, marcar, informar e criar confiança? Ou está parado como um cartão de visita antigo? Parece básico, pois parece. Mas muito negócio perde dinheiro no básico. A plataforma pode trazer a primeira visita. A segunda já devia ser a sua. Se o cliente gostou, não o deixe ir embora como se fosse um estranho. Dê-lhe um caminho direto para voltar. No Algarve, onde a concorrência é forte e o turismo dita o ritmo de boa parte da economia, a reputação online não é um detalhe bonito para tratar um dia. É gestão.
cuide da sua porta.

0: da física, mas não se esqueça da sua montra digital. E trate cada cliente como alguém que deve conseguir voltar até si sem dar licença a um algoritmo. Um excelente dia de trabalho a todos e continuação de um ótimo verão.
1: Muito obrigada, Luís Horta, professor e CEO da Web Faros. Fica a pergunta para os empresários e ouvintes da Rádio Gilão. O seu negócio controla a relação com o cliente ou depende demasiado das plataformas? Para a semana, cá estaremos de novo. Então, até lá, professor.
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1: Vamos lá saber do tempo para hoje na previsão do Instituto Português do Mar e da Atmosfera, o que está reservado para 25 de agosto. IPMA conta-nos, ele responde. Céu em geral muito nublado, diminuindo de nubosidade na região sul, isto a partir do meio da tarde. Ainda são esperados períodos de chuva fraca ou aguaceiros fracos, em especial nas regiões norte e centro, até ao final da tarde. O vento fraco ou moderado de oeste-sudoeste. Prevê-se uma pequena descida da temperatura mínima, pequena subida da temperatura máxima no interior norte e centro. O mar na costa sul, com ondas de sudoeste inferiores a 1 metro. A temperatura de água do mar ronda ali entre os 20 e os 22 graus. As temperaturas máximas previstas para hoje, o IPMA diz que hoje para Tavira se prevê uma máxima de 27 graus, com 26 para amanhã, para quarta e quinta, e 94% de probabilidade de chuva para amanhã. Estão a verem? Olha, que bonito! Chuvinha para quarta e quinta, depois desaparece e vem temperaturas de 33, 34 graus, 36 graus para a outra semana. O setembro começa assim, com temperaturas elevadas. E o agosto, olha, como se diz, é o que temos. 27 graus hoje para Tavira, 25 para Faro, 24 para Lisboa, 22 graus de máxima prevista para o Porto. Diremos que a temperatura mais elevada hoje no país serão os 28 graus de Beja e os 27 de Évora. E em agosto, se vos disser que a temperatura mais elevada ontem, a mais elevada em todo o país, chegou aos 30 graus, pois é, quem diria, em agosto. Foi na Marleja, 30 graus certinhos registados ontem na Marleja, 29.8 registados em Mértola, Castro Verde ficou pelos 29.5, 28.1 registados ontem em Beja, Tavira ficou pelos 27.7 graus. Em Faro, a temperatura chegou aos 26.7 graus, segundo o IPMA. Outros registos de ontem, em Vila Real de Santo António, 26.3, 26 graus certinhos registados ontem em Olhão, 25.9 em Castro Marinho.

0: salta à vista o que vem da madrugada no Algarve, mais propriamente em Albufeira. Quatro pessoas terão ficado feridas, uma das quais com gravidade na sequência de um atropelamento na Oura, em Albufeira, na zona dos bares. Informação avançada pela agência Lusa, segundo dados da Proteção Civil. Estas quatro pessoas ficaram feridas, as quais com gravidade na sequência do atropelamento. Fonte do Comando Regional do Algarve diz que o atropelamento resultaram um ferido grave, três ligeiros, foram transportados para os hospitais de Portimão e Faro e ainda Centro de Saúde de Albufeira. O alerta foi dado por volta das 3 horas e 13 minutos. No local estiveram 58 operacionais apoiados por 13 veículos. Está a ser um destaque informativo precisamente esta situação vivida em Albufeira, na noite madrugada desta terça-feira. Mais música, contando consigo desse lado, agradecemos a preferência. Vem aí de seguida o Nuno Ribeiro e o Conó Assíris com a Rosa aqui no Às da Manhã, quando estamos apenas a 5 minutinhos do meio-dia.
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1: Que linda rosa esta, é verdade. Despedimos, beijinhos, abraços, portem-se bem. Excelente terça-feira. Obrigada por estão desse lado da nossa companhia. Já a seguir eu vou atualizar a informação à hora certa aqui na sua rádio. Até amanhã, se Deus quiser.

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3: Boa tarde, são as notícias na Gilão, terça-feira, dia 25 de agosto deste 2026. Neste bloco informativo de âmbito local e regional, estamos a acompanhar também, de alguma maneira, o que está a ser a notícia menos boa relacionada com o Algarve, os excessos que se traduzem numa noite de excessos em Albufeira, com o atropelamento de várias pessoas. Notícia avançada e confirmada pela Força de Segurança Guarda Nacional Republicana, dando conta de que um condutor atropelou várias pessoas. Albufeira, já a confirmação de que o mesmo estava embriagado. Diremos que, pela positiva, pelo Algarve, vem aí mais uma edição dos Dias Medievais, em Castro Marim. O evento esperado por muitos está mesmo aí a chegar. Este é outro tema já a seguir.
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3: Boa tarde, Castro Marim, recua no tempo, mais uma edição de Dias Medievais. De 26 a 30 de agosto, a vila prepara-se para aquele que é o maior evento de recriação histórica. Um dos grandes destaques da agenda cultural do Algarve são estes Dias Medievais. É oportuno que possamos ir ao encontro da Presidente da Câmara Municipal de Castro Marim, Doutora Filomena Sintra. Obrigada pela disponibilidade de partilhar connosco aqui este momento. Aí, uma azáfama imensa em Castro Marim, como sempre acontece, para que tudo esteja a perfeito com o arranque, que é já esta quarta-feira.
4: Muito bom dia, boa tarde. De facto, é verdade. Já estamos em direto, penso eu, não é?
3: Estamos, sim, sim, perfeitamente. Exato.
4: Desculpa. De facto, temos a preparar-nos nos últimos preparativos para receber os milhares de visitantes que se deslocam a Castro Marim para viver a experiência dos Dias Medievais, que passa desde assistência a assistir ao desfile, aos grupos de animação tão diversos, de tantas origens culturais de diferentes países, e simplesmente também viver o espaço do castelo, que é um verdadeiro quadro vivo daquilo que seriam as profissões à época, e é onde nós nos empenhamos grandemente para que tenhamos a recriação dessas mesmas artes que eu fiz, desde o serigueiro ao ferreiro, ao homem do ladrilho, etc, etc, etc. São cerca de 45 profissões recriadas dentro do castelo e dentro desse mesmo espaço estão a deambular e a recriar muitos momentos de teatro, leitura, dança, música. Portanto, é um momento mágico. O castelo, dentro do próprio castelo, ainda existe o castelo pequeno, mais antigo, onde decorrem os banquetes medievais, que este ano estão praticamente esgotados, e acho que é uma oportunidade única também para viver uma experiência entre a gastronomia e a parte cultural. Naquele espaço as pessoas têm uma refeição preparada diferente em cada noite, com rigor para que haja uma aproximação, um afastamento daquilo que são os produtos introduzidos na Europa depois dos descobrimentos. Tentamos não ter essa matéria-prima na confecção dessas emendas, e depois, dentro do próprio Castelo Pequeno, do banquete medieval, entram as quase todos os grupos de animação passam por lá numa aleatoriedade organizada, e para que as pessoas possam também assistir a esses mesmos espetáculos.
3: É um místico. Por curiosidade, o facto sempre dos Dias Medievais contarem com esta colaboração especial da Guarda Nacional Republicana, diremos, nestes torneios a cavalo, que tornam assim o ambiente ainda mais de encontro à época?
4: Sim, ao sábado há vários torneios, temos no Castelo temos vários torneios, o Forte também temos, porque no Forte São Sebastião é um património nacional, igualmente classificado, mas é do período do século XVII, então aí é uma recriação de uma guarnição militar desse mesmo período. E aí há torneios diariamente. Mas no sábado temos a oportunidade de ter os Cavaleiros da GNR de Évora, que é sempre uma logística muito difícil, mas depois torna essa noite mágica e ficamos na dúvida quase se é um torneio a sério ou se é um torneio a recriar o momento e desempenhado só por militares da GNR.
3: E é oportuno, possamos lembrar algo que se fala muito de hoje em dia, e ainda bem que é assim, já deveria ser, no caso Castro Marim, pensou no caso, algumas festas só recentemente o fazem. A sustentabilidade, diremos, do evento. É algo que vem desde sempre, não é? A utilização dos copos, das canecas, que no fundo vão também como recordação para muitos, mas que fazem com que no circular do espaço isso seja uma grande preocupação.
4: É verdade, é uma marca, é um investimento que fazemos há muitos anos, que a edição tem um copo de barro próprio, associado ao bilhete de quem entra no castelo. No castelo não é permitido qualquer outro tipo de copo. Depois, na periferia, na vila, não são permitidos copos de plástico por nenhum dos vendedores, mas aí já existem lógicas diferenciadas em função de cada estabelecimento. Também temos a preocupação na produção dos materiais, no tipo de cortante para a coroa, o tipo de desenho e matização, de usar materiais já reciclados, é material reciclado, e reduzimos para metade a quantidade de materiais só pela forma como o reorganizamos. Também temos essa componente da sustentabilidade. Reutilizamos imensos materiais de apoio logístico de um ano para o outro, o que também se traduz num sacrifício de logística grande ao longo do ano. Portanto, temos essa preocupação. Procuramos ter em vários eventos, mas aqui, como fazemos inscrições, como temos regras específicas, é mais fácil de implementar.
3: Exatamente. Todos e mais alguns não são demais, diremos, para estes dias, até que esta quarta-feira à tarde arranquem os dias medievais em Castro Marim. Imagina, é uma azáfama imensa por todo o lado, com todos os envolvidos, não sou presidente.
4: É verdade, mas há aqui uma palavra de gratidão às centenas de pessoas que se envolvem, desde os funcionários da Câmara Municipal, alguns trabalham há meses para que o evento possa acontecer, às associações, aos comerciantes locais, aos próprios habitantes que gostam de integrar o desfile e a própria, os espaços de suporte ao evento. Portanto, é um evento em que envolve muita gente com vontade de querer fazer diferente e melhor a cada ano.
3: E é uma imagem de marca do Sotavento Algarvio.
4: Eu diria de Portugal.
3: Pronto. Nós estamos a puxar a brasa à nossa sardinha, também da importância que temos aqui de eventos que acontecem noutros pontos do país. Presidente Filomena Cinta, queremos agradecer a disponibilidade de partilhar connosco aqui este convite especial para estes dias medievais, já o arranque este 26 de agosto até 30 de agosto. Muito obrigada.
4: Eu é que agradeço a vossa disponibilidade para difundir e passar esta boa mensagem. Obrigada.
3: Muito obrigada.
4: Bem-ajo.
3: Dias medievais em Castro Marim, no centro da localidade, um palco vivo da Idade Média, de 26 a 30 de agosto.
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3: Outros destaques informativos para esta terça-feira. Está a ser notícia, não pelas melhores razões, infelizmente, é assim. Excessos da noite estão com

0: E para o Serviço de Urgência Básica de Albufeira, a vítima grave é uma jovem portuguesa de 21 anos. O alerta foi dado de madrugada às 3h13. No local estiveram de 58 operacionais com o apoio de 13 veículos. Dando conta já nas notícias e no atualizar desta situação, de que a Guarda Nacional Republicana refere que o homem envolvido neste atropelamento, um homem de 35 anos, que foi detido pelos crimes de ofensa à integridade física, condução sob efeito álcool e condução perigosa. Portanto, este indivíduo de 35 anos, sob efeito álcool, avançou nesta zona de diversão noturna em Albufeira, resultando estes 12 feridos, um em grave e 11 leves, entre os quais dois militares da Guarda Nacional Republicana. Em Olhão, a PSP apreendeu viatura com 256 jerrycans de combustível. No âmbito de ações de prevenção criminal, a Polícia de Olhão abordou duas viaturas consideradas suspeitas, tendo uma delas fugido à ordem de paragem e outra tendo sido interceptada. Segundo a Polícia, na viatura interceptada encontravam-se 256 jerrycans com cerca de 6.400 litros de gasolina que foram apreendidos. Estão a ser desenvolvidas diligências com vista à localização da outra viatura e à identificação dos suspeitos. Diz a Polícia de Segurança Pública que, atendendo à circunstância da ocorrência, aquela força de segurança avança que não está afastada a possibilidade do combustível se destinar a apoiar atividades ilícitas relacionadas com o tráfico internacional de estupefacientes por via marítima. Várias atividades, festas acontecem pelo Algarve. Agora queremos lembrar uma do arranque do mês de agosto. Falamos do que foi a 30ª edição do Festival da Sardinha em Portimão, de 4 a 9 de agosto, na zona ribeirinha da cidade. E falamos desta edição do Festival da Sardinha, isto porque contamos com alguém de Tavira que há uns anos esta parte participa na fase de arranque desta grande festa. Vítor Correia, da Associação Armação do Artista, participou, mais uma vez, neste ano, na recriação da venda da sardinha em Portimão. Conta-nos mais, Pedro Nogueira, estagiário da Rádio Gilão, também em conversa com Vítor Correia.
1: O Festival da Sardinha em Portimão inclui há alguns anos uma recriação de como era feita a venda das sardinhas em lota. Esta é uma iniciativa que procura manter presente alguma das tradições ligadas à pesca no Algarve e que tem Vítor Correia, natural de Tavira, à frente da organização. Por isso, falámos com Vítor Correia sobre esta recriação e sobre a forma como tem sido feita ao longo dos anos.
2: Sim, faço aquela brincadeira há 6 ou 7 anos. Epá, é espetáculo. Aquilo abre as festas da Sardinha de Portimão, como deves saber. Estamos sempre pendentes da hora da maré, não é? Porque ele só funciona com um determinado nível de água, porque o cais é um cais antigo e temos de estar muito atentos a isso. Neste ano foi de manhã, mas costuma ser sempre a uma parte. Já fizemos à tarde, mas é de manhã e abre o festival. Portimão é uma cidade com uma história muito, muito profunda na relação com o mar, neste caso com a sardinha, não é? Portanto, também é à toa que eles instituíram ali o Festival da Sardinha, e muito bem. E, portanto, há ali ainda uma população bastante envelhecida que se identifica muito com este modo de viver, com este modo operandis da vida de há 50, 60 anos atrás. E é muito interessante e até muito emocional, porque grande parte das pessoas que participam nesta recriação, isto chama-se uma recriação da venda da sardinha em lota, não é? Que se faz ali no cais Gilianes, que é ali na Baixa de Portimão. E então há pessoas vivas que viveram isto. E há pessoas que participam comigo na recriação que viveram isto na vida, não é? No passado deles. E então eu, quando chego ali a Portimão, tenho sempre 80 e tal, 90 pessoas à minha espera, a maior parte delas são repetidas. Aquilo é uma espécie de Moura Encantada, mas do mar, e feito em Portimão, não é? E portanto ensaiamos, trabalhamos no auditório do Museu de Portimão, que é um auditório já, um teatro já grande, com um espaço maravilhoso, e depois tenho uma equipa do museu a trabalhar comigo, não é? Há diferenças aqui, há diferenças. Tenho uma equipa do museu a trabalhar comigo permanentemente, um antropólogo, sociólogos, que estudamos isto em conjunto, temos os homens do mar, os armadores que nos vêm também dar explicar, temos aulas, não chamaria isto aulas, mas explicação, temos fóruns explicativos sobre a matéria e as pessoas que viram isto também, falamos muito sobre isto, temos ali 30 dias quase a trabalhar, todos os dias, com algumas exceções, ao fim de semana eu venho a Tavira para descansar um bocadinho, e essa equipa trabalha comigo em paralelo permanentemente, também com a Doca Pescas, e então ali tudo o que é cenografia do mar, com os armadores que vão ao mar, precisamente, há duas embarcações, a Câmara adquire, neste ano acho que foi a Doca Pesca que ofereceu ao município de Portimão 800 quilos de sardinha para o efeito. Aquilo na prática é praticamente o quê? É

0: espetáculo, se assim se pode considerar, é tu ires ali ver como é que se fazia aquilo antigamente. E, portanto, aquilo nem sequer é um espetáculo, é um modo de viver em cima do cais, onde está ali uma espécie de anarquia, só que neste caso é uma anarquia organizada por mim, no sentido de ganhar ali alguma dinâmica que seja teatral, para que a gente possa ver ali alguma coisa que aconteça energeticamente que faça justiça a um passado fiel, não é? De como se vendia a sardinha. Portanto, o barco há de chegar, carregado de gaivotas envolventes, aquilo estão ali cerca de, sei lá, não quero mentir, 4, 5 mil pessoas, porque a Câmara de Portimão antecipa a preparação do acomodar do público, põe ali uns toldos, prepara ali aquilo, portanto eles ficam ali todos em pé, não é? Porque aquilo é muita gente. E nós ocupamos o cais, no dia anterior vamos lá montar som, montar dois ecrãs gigantes, aí sim não falha nada. Dois ecrãs gigantes, pomos as caixas, porque aquilo tem muita sonografia. As caixas antigamente não é como as caixas de hoje, não é? Hoje é tudo fibra, plástico. Então aquilo eram caixas de madeira com asas de corda, redes espalhadas.
1: Vítor Correia, fala-nos agora das diferentes personagens presentes na recriação e do papel que cada uma desempenha.
0: E, portanto, temos os personagens depois que eu distribuo por eles. São os compradores do peixe, não é? Que tem uma função específica. É um cabo do mar que está sempre ali a controlar como antigamente. Um guarda-fiscal. Este ano, por acaso, o guarda-fiscal, nós fazemos sempre, o guarda-fiscal somos nós que o fazemos. Mas este ano, o corpo da GNR quis fornecer mesmo um homem. Então vem um homem da GNR trabalhar connosco aos ensaios. Foi muito engraçado. Depois temos um grupo de senhoras com uma certa idade também, que são as salgadeiras, que cantam e salgam o peixe, porque antigamente não havia esta sofisticação, não é? O peixe era salgado para ser exportado, digamos, numa escala muito mais pequenina, não é? E aqui para o interior do Algarve, para o Barrocal, nos transportes também adequados, temos lá também, vamos à procura dos transportes certos da época, carros muito antigos, quase carros de coleção, que vamos buscar às pessoas que fornecem, alugam, uma série de coisas. Crianças, o ano passado o meu filho participou, curiosamente, este ano não pôde. Temos crianças também a fazer o quê? Porque como aquilo era um tempo de muita pobreza, é bom a gente não esquecer isto, não é? Aquilo, havia muita fome, não é? E as crianças iam para ali também, não só brincar, mas também a roubar uma sardinha ou outra, a pedir para matar a fome aos pais, aos irmãos que eram muitos, e andavam descalços, quer dizer, a realidade da vida era outra, não é? E portanto, eu vendo peixe, eu sou, além de ensinar aquilo, entre aspas, sou um vendedor, que é uma função também muito específica, não é? Porque aquilo vendia-se era uma lenga-lenga à
1: Sim.
0: boca, não é? Vou vender e vendo! Dá 18 fora! 18! 10, 9, 8, 5, 4, 17, 10, 9, 8, 5, 4, 17! 7, 10, 9, 8, 5, 4, 10, estás a ver? Aqui é um leilão à boca e depois os compradores vão de chui, não é? Chui! Quem disser primeiro ganha o peixe, pois há ali sempre aquela discussão que fica às vezes meio azeda, que também serve a energia, não é? Dinâmica da teatriz que queremos contar. Há os carregadores, não é? Que são contratados por esses ditos compradores. Vão ali também ganhar a vida, são contratados ao dia, aquilo é cotidianamente, não é? São gajos, é pá, anda cá, queres trabalhar para mim e tal, ao fim do dia levado um dinheirinho, como se fazia antigamente, não é? À jorna e tal, aquilo era. Eles carregam o peixe, há os transportadores, quem é que há mais? Há o fiscal da lota, que é o senhor que não deixa entrar ali quase ninguém, que as pessoas têm que estar encartadas para entrar naquele local, não é? Temos turistas, temos também turistas, porque antigamente, esta é interessante também associar. Olha, está uma exposição em Portimão que fala sobre isto, que é. Digamos que o Algarve, nos anos 60, 70, começa a ser descoberto pela Europa. Este novo turismo que nós hoje em dia temos, o seu desenho há 50 anos atrás era muito diferente, não é? Portugal começa a ser descoberto, e também temos lá personagens que vão ao encontro deste turismo antigo.
1: Vítor Correia continua a dar vida a esta tradição, através da recriação que integra o Festival da Sardinha em Portimão, mantendo assim presente uma parte da história da pesca no Algarve.
2: Sempre no arranque do mês de agosto, este ano viveu-se aquela que foi a 30ª edição do Festival da Sardinha em Portimão. Em São Brás de Alportel, o município iniciou intervenção no pavilhão desportivo municipal para recuperar e melhorar o sistema de drenagem de águas pluviais da cobertura na ave principal. A obra integra o Plano Anual de Manutenção de Parque de Desporto Municipal, pretende reforçar as condições de conservação e proteção daquele equipamento, cuja cobertura apresentava problemas de estanqueidade devido ao desgaste existente. Os trabalhos incluem o corte de telha existente, de forma a permitir o acesso à zona a intervir, seguindo-se a limpeza e isolamento do atual algirós. Depois será instalado um novo algirós no interior da estrutura. A melhoria das condições do espaço para o desporto em São Brás de Alportel, intervenção do município. Quarta edição da exposição Água e o Mar para mim. Para ver em Tavira. Até o final de setembro, esta quarta edição da exposição do concurso A Água e o Mar para Mim, a iniciativa de Águas do Algarve, que une arte, sustentabilidade e inclusão, pode ser visitada em Tavira, no Tavira Plaza. O projeto desafiou pessoas idosas e pessoas com deficiência de instituições sociais, lares e também de universidade sénior de toda a região a transformar chapéus de chuva em verdadeiras obras de arte, recorrendo à criatividade, às cores, às texturas e a materiais reciclados, tendo a água e o mar como inspiração. A exposição convida os visitantes a conhecer as peças únicas e a refletir sobre a importância da preservação da água, do mar e do ambiente, enquanto valoriza a participação, criatividade e expressão artística de públicos que desempenham um papel fundamental na construção de uma sociedade mais inclusiva e sustentável. O Tavira Plaza associa-se assim à iniciativa de Águas do Algarve, dando visibilidade ao projeto A Água e o Mar para Mim, que vai já na sua quarta edição. Continua a crescer e envolver cada vez mais participantes e instituições de toda a região. E em São Brás de Alportela, o município manifesta o seu pesar pelo falecimento de Maria da Conceição, que aos 113 anos de idade partiu. A mulher mais idosa de Portugal, conhecida como Rainha, na estrutura residencial para idosos da Santa Casa da Misericórdia de São Brás de Alportela, onde residia, Maria da Conceição nasceu em 1912, 2 anos antes da fundação do Conselho de São Brás de Alportela. Ao longo dos seus 113 anos de vida, foi testemunha de momentos marcantes da história de Portugal e do mundo, atravessando diferentes épocas e profundas transformações do país, desde o nascimento do Conselho de São Brás de Alportela até à democracia, à integração de Portugal na União Europeia e à atualidade. Ao longo dos anos da sua longevidade, da sua história de vida, foram motivo de carinho, reconhecimento por parte da comunidade sambrasense, que acompanhou e celebrou vários dos seus aniversários. Por exemplo, em setembro de 2020, durante uma visita oficial ao Conselho, o então Presidente da República, Marcelo Rebelo de Sousa, teve a oportunidade de conhecer Maria da Conceição. Desde então fez questão de lhe dirigir uma mensagem de parabéns pela ocasião do seu aniversário. O município de São Brás de Alportel recorda com respeito, carinho e gratidão a sambrasense que deixa uma história de vida singular, marcada por mais de um século de memórias e vivências.
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2: Finalizamos este bloco informativo com a previsão do tempo para hoje, segundo o Instituto Português do Mar e da Atmosfera. A previsão que aponta para céu em geral muito nublado, diminuindo de nubosidade na região sul, isto a partir do meio da tarde. Períodos de chuva fraco, aguaceiros fracos, em especial nas regiões norte e centro, até ao final da tarde. O vento fraco a moderado do oeste-sudoeste. Prevê-se uma pequena descida da temperatura mínima, pequena subida da temperatura máxima no interior norte e centro. O mar na costa sul, com ondas de sudoeste inferiores a 1 metro. A temperatura da água do mar ronda entre os 20 e os 22 graus. Temperaturas máximas previstas para hoje: 27 graus de máxima para Tavira, 25 Faro, 24 Lisboa, 22 graus de máxima prevista para o Porto. Pomos ponto final neste espaço de informação. Desejamos-lhe a continuação de uma ótima terça-feira com a sua rádio.
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Olá a todos, boa tarde, bem-vindos ao Música a Gosto de terça-feira, 25 de agosto de 2026. Ficamos ao vosso dispor pelo 281 320 245.

0: Olá, Conceição, deixa-te andar, Conceição.
1: Boa tarde.
0: Boa tarde. Como é que estamos em Santa Luzia? Está tudo bem?
1: Está tudo bem por Santa Luzia, sim, senhor.
0: Ótimo, já almoçámos e tudo, não é?
1: Já sim.
0: Ainda bem. Olha, esta música da Ágata é muito gira, muito espavitada.
1: Para casa é bonito, sim, senhora.
0: Deixa-te andar.
1: É verdade, para casa é bonita, é.
0: Então, pronto, anotem aí. Olha, quanto ao resto, hoje há gente a fazer anos?
1: É, sim. Ah? É para dedicar à Sofiazinha, filha da dona...
0: Ai, que bonita, de... Sofiazinha. Ah, Sofiazinha não, desculpa lá. Nossa, Sofia, faz anos.
1: Sofia, mocinha. Sim. Rapariguinha.
0: Exato.
1: A filha da dona Zezinha da Aldeia Nova.
0: A nossa Sofia faz anos. Parabéns à mamãe também, não é?
1: Parabéns à nossa Sofia, sim, senhora.
0: Parabéns também à mamãe, não é?
1: E parabéns também
0: aos pais,
1: à dona
0: Zezinha. Aos pais, à família.
1: Aos pais, sim, senhora.
0: Claro,
1: também pode ser, sim.
0: Sim, senhora, muito bem. Mas ninguém faz anos hoje?
1: Hoje não sei, mas olha, durante a semana que é para... Ai, para desculpar, é para dedicar ao meu amigo, minha vizinha aqui, Jaltino, Sacramento, faz hoje. E para a Karina, fazem mais um aniversário hoje.
0: Ah,
1: o Jaltino e a Karina.
0: Que bonito, afinal há mais... Há sempre tanta
1: olha,
0: gente
1: todos
0: os dias.
1: Olha, às vezes a cabeça já não dá.
0: Pois, olha.
1: Esquece-me.
0: Olha, e esse disco rígido tem tantos dados. Que
1: ai,
0: não
1: mãe.
0: É verdade, não é, é fácil. Olha, Conceição, uma grande beijoca para vocês, está bem? Tudo bom?
1: Obrigadinho.
0: Beijinhos.
1: Até amanhã, se Deus quiser,
0: com a saudinha, tá bom?
1: Obrigada.
0: Beijinhos. Obrigado.

0: Vamos lá até Olhão saber como é que está a Ricardina hoje. Boa tarde, Ricardina. Está boa?
1: Boa tarde, Ana.
0: Bem dispostinha?
1: Eu estou sempre bem disposta.
0: Sim? Ok, ainda bem. Sim,
1: tristeza sim. Não pagam dívida.
0: Costuma-se dizer, e é verdade, é verdade, é verdade. É assim mesmo. Então vamos lá à dedicatória de hoje.
1: É para dar os parabéns à menina Sofia, que faz hoje mais uma primavera. Sim. E para a mamã.
0: Boa.
1: E para a menina Ana Cristina, tudo bom? E é a música, e para toda a gente tiver a ouvir, a música é a sua escolha, da Sandrine.
0: Então vamos a isso, sim senhora. Olha, a continuação de uma ótima terça-feira, tudo bom e até amanhã, Ricardina.
1: Até amanhã, se diz quiser.
0: Beijinhos, até amanhã.
1: Beijinhos, até amanhã.

0: E agora temos a nossa Mariana. Boa tarde, Mariana.
1: Boa tarde, Ana Cristina.
0: Estamos bem, bem dispostinhas?
1: Temos.
0: Ótimo aí.
1: Temos o almoço em cima da mesa, metade de comida e metade para comer.
0: Boa, então pronto. É uma pausazinha agora com a música
1: pois,
0: e tal.
1: Estava a começar a almoçar, chegou o pai dele.
0: Olha, vai.
1: Agora diga assim, pois agora vou ver se a panzinha para falar com a Ana, o almoço tem tempo de comer daqui até à noite.
0: Muito, agradecemos. É uma consideração a levar em conta. Digo-lhe, pois. É assim, senhora. Olha, para quem vai a dedicatória, Mariana?
1: Pois a dedicatória vai para toda a minha família, para os meus netinhos todos. Vai para a Júlia Abreu, vai para a Arcardina, que ela passava mochinho hoje.
0: Está cansada.
1: Vai para o Sr. Gilberto, para o Sr. Moirinho, para a Idalina, para o Sr. José Paz, não sei se já disse para a Júlia, para a Diolinda. Olha, vai para o pessoal todo da Rádio Gilão. Para quem tiver a ouvir Rádio Gilão, vai um beijinho tudo para eles e para elas. E da Lara e da Lenora vai aqui um beijinho especial para todos os ouvintes e para a Ana, né? Para si, para os seus colegas aí na rádio.
0: Obrigada,
1: beijinho
0: Mariana.
1: Beijinhos das princesas.
0: Beijinhos para as princesas, beijinhos.
1: E vai para o resto do pessoal e para quem faz anos, muitos parabéns, muitos beijinhos.
0: É assim mesmo, sim senhora.
1: Tchau, Ana.
0: Beijinhos,
1: até amanhã
0: Mariana. Obrigada.
1: Tchau.

0: E agora vamos ao encontro do nosso Gilberto, está preparadíssimo para almoçar, não demora nada.
1: Não vou almoçar, eu vou apanhar aqui o meu jato e vou ajudar aí a Dona Mariana, que ela está a acabar de almoçar.
0: Ah, vai almoçar, fazem companhia, não é? Sempre, sim, um bocadinho, amigos são assim, sim, sim. Apanhei o aviãozinho e tal, e lá vai. Muito bem, muito bem.
1: Ela já que esperou por um padeiro, pode esperar mais 5 minutos.
0: Mais 5 depois? Não, mas neste meio tempo, agora só o som da música do Rui Bandeira, ela acabou de almoçar. Digo, se estava a meio, não é? Ora bem.
1: É assim. Como devagarinho, ela espera mais um pouco.
0: Ah, então pronto, fica a dica. Então vamos lá à dedicatória de hoje.
1: Ainda vai para ela e todos os amigos que têm na escuta, quem já participou e quem vai participar.
0: Sim, senhor.
1: E fica tudo incluído.
0: Está tudo incluído, sim, senhor. Gilberto, um grande abraço. A continuação de uma boa terça-feira, com saúde, bom almoço e até amanhã.
1: Até amanhã ou até um dia desse.
0: Até breve, até que seja possível, não é? Até que seja possível. É assim mesmo. Obrigada.
1: Obrigado.

0: mais uma participação aqui por Tavira. Temos agora a nossa Idalina. Boa tarde, Idalina.
1: Olá, boa tarde, Ana Cristina.
0: Está boazinha, bem dispostinha?
1: Bem dispostinha, aqui à espera já do almocinho.
0: Ah, eu não sei porquê. Olha, também já me vai dando aqui horas.
1: Já está, né? Aqui horas aqui no estômago,
0: ah,
1: não é?
0: Pois. É verdade. Mas pronto, já não falta muito.
1: Já não falta muito.
0: É verdade.
1: Só participar.
0: Nem mais. Ora bem, para quem vai a dedicatória hoje?
1: Olha, a dedicatória vai para todos os amigos da rádio, todos. Os que participam, os que não participam, vão para todos. Não vou mencionar nomes de muitos, não é? Para todos, com um grande abracinho. Para todos. E para vocês aí também, com uma boa terça-feira de trabalho, um bom dia e muita saúde e paz.
0: É fundamental. Os ingredientes principais da vida, não é?
1: Isso mesmo.
0: É verdade. Saúde, alegria, paz. E o resto façamos por isso, não é?
1: Nem mais.
0: Beijinhos, até amanhã, Idalina. Obrigada.
1: Beijinhos, até amanhã.

0: E agora, preparamos para entregar a chavinha à Vila Real de Santo António. Nem mais. Hoje fica a chavinha aí, portanto não tem motivo para não abrir a portinha amanhã. Bem-vindo, António.
1: Oh, é assim mesmo.
0: Está feito, está feito, está feito. Está tudo bem convosco? Está fresquinho?
1: Sim, está fresquinho.
0: Sim, mas já vai aquecer agora nos próximos dias.
1: Ah, já daqui a 3 dias isto já está bastante.
0: Já aí vem quente, já aí vem quente. É verdade.
1: Esperemos por setembro.
0: É.
1: Esperemos por setembro.
0: É verdade. Diz que sim, que ele promete, promete, promete. Então vamos lá à dedicatória de hoje, por favor.
1: Olha, a dedicatória em primeiro lugar vai para a Ricardina de Olhão. Vai para a dona Dilinda Guerreiro, para a dona Odília Palmeira, para a dona Noémia, que está aí em Tavira, para a dona Bia, que está no Cacém também, vai para a Conceição de Santos de Santa Luzia, vai para aquela senhora, que eu me esqueço sempre o nome dela, que mora nos Cavacos.
0: A Bendita, Bendita.
1: Bendita, Melo, sim, exatamente. Vai para vocês aí na rádio. Vai para todas as pessoas que estão ouvindo a rádio, os ouvintes, os participantes, os que não participam, e todas as pessoas. E saúde para todos,
0: saúde.
1: E as melhores para todos.
0: Igualmente e também.
1: E vai para o Vitor de Bela Salema.
0: Sim, senhor. Muito bem.
1: Já agora para o Gilberto.
0: Que falou há pouco. É verdade,
1: exatamente,
0: é verdade. Um grande abraço, António. Obrigada por participou. Marcamos em agenda. Voltamos assim que possível, não é verdade?
1: Sim,
0: senhor. Um abraço, bom almoço e até amanhã.
1: Obrigado.
0: Amanhã. Obrigada. Beijinhos e abraços para todos. Ótima terça-feira e até amanhã, se Deus quiser. E agora digam lá que o nosso António não escolheu uma canção das mais lindas. É, vamos a isso.

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0: Boa tarde, são 13 horas. 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
2: Uma comparação inaceitável. José Luís Carneiro rejeita semelhanças com André Ventura. O líder do PS condena as declarações do líder parlamentar do PSD, que colocou Carneiro ao mesmo nível do presidente do Chega em termos de populismo e falta de preparação para governar o país. O presidente da Associação de Hotelaria do Algarve defende um reforço das medidas de segurança na região, depois do atropelamento da última madrugada em Albufeira. Hélder Martins sugere uma regulação do consumo de álcool para evitar excessos nas zonas de diversão noturna. A Comissão Europeia volta a rejeitar a proposta apresentada por Portugal e 5 outros países para a criação de um imposto europeu para taxar os lucros extraordinários das empresas petrolíferas.
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2: Um insulto. O PS não admite comparações entre José Luís Carneiro e André Ventura, um dia depois de Hugo Soares, do PSD, ter afirmado que os líderes do Chega e do Partido Socialista estão cada vez mais parecidos por navegarem no populismo e não estarem preparados para ser alternativa ao atual governo. O secretário-geral do PS, José Luís Carneiro, criticou hoje estas palavras do líder da bancada social-democrata.
3: São declarações levianas de quem se vê que nunca teve experiência executiva. Isso que eu estou a construir. Uma coisa é uma oposição para destruir as instituições que querem destruir o regime. Aliás, não o esconderam. Têm no mesmo anunciado. Outra coisa é quem está na oposição e está a construir uma alternativa sólida, de confiança e credível para servir os portugueses. Essa é a mesma alternativa do Partido Socialista.
2: Para além de José Luís Carneiro, também o eurodeputado Francisco Assis considera inaceitável qualquer tipo de comparação entre PS e Chega, afirmando que o PS faz oposição ao governo e o Chega faz oposição ao regime. Assis avisa também que não se espera que o Partido Socialista viabilize o próximo orçamento do Estado, tendo em conta a postura adotada pelo governo.
4: Não se pode estar à espera de fazer, de garantir o apoio da viabilização do orçamento do Partido Socialista, e, portanto, o Partido Socialista, isso é uma questão absolutamente evidente e, sobretudo, procurando estabelecer esta identificação absolutamente incompreensível, inaceitável, que estou convencido que nem o eleitorado do PSD compreende.
2: O eurodeputado Francisco Assis esteve hoje com o líder do PS em Chaves, no distrito de Vila Real. José Luís Carneiro visitou uma escola de hotelaria no âmbito de uma rota que o líder socialista está a realizar pelo país, dedicada à valorização do interior. É preciso reforçar a segurança junto aos espaços de diversão noturna. O presidente da Associação de Hotelaria do Algarve defende medidas mais apertadas para evitar a repetição de casos como o da última madrugada, quando um condutor alcoolizado fugiu à polícia, atropelando 12 pessoas na zona da Oura, em Albufeira. Hélder Martins propõe a regulação do consumo de álcool. O presidente da AETA descreve o Algarve como um destino para onde vão muitas famílias e lembra que a medida avançada pela Câmara de Albufeira para reduzir o horário de encerramento dos bares noturnos não é suficiente.
5: O Algarve, especificamente Albufeira e alguns outros destinos do Algarve, são procurados por pessoas que acham que se pode ir a um destino turístico e fazer tudo o que se lhe apetece. Tem acontecido noutros destinos onde isso era tradicional, recordo Ibiza, recordo Magaluf, onde essas situações têm vindo a ser controladas, têm vindo a ser alterado o tipo de turista, e portanto o que temos que fazer é um pouco esse trabalho.
6: É eu apertar sei que há... as regras, é isso?
5: Exatamente. Este ano tinha acontecido, ou está a acontecer, um reforço policial como nunca aconteceu, e portanto não é uma questão só de recursos humanos, e portanto de facto estava lá a polícia, estava lá os meios para evitar que se entrasse por ali, por aquela rua, que é uma rua reservada só às pessoas durante a noite. Agora, há estes excessos, e estes excessos é que são sempre de evitar.
2: É preciso combater os excessos, diz o presidente da Associação de Hotelaria do Algarve, ouvido pela jornalista Cláudia Aguiar Rodrigues. Já o presidente da Câmara de Albufeira admite reavaliar as condições de segurança na zona da Oura, depois deste atropelamento. Rui Cristina afirma que este foi um ato isolado e garante que a autarquia tem vindo a reforçar as medidas de segurança em redor daquele local de diversão noturna. Quer a GNR, quer o presidente da Câmara estiveram esta manhã na Oura. Tatiana Felício a responder a várias perguntas sobre as circunstâncias deste incidente.
7: Uma madrugada diferente para quem escolheu a Rua da Oura como ponto de diversão. Por volta das 3 da manhã, um condutor de 35 anos, de nacionalidade portuguesa, conduzia sobre o efeito de álcool e, após ser mandado parar por militares da Guarda Nacional Republicana, iniciou uma tentativa de fuga que resultou no atropelamento de 12 pessoas. Entre os feridos estão jovens com idades entre os 20 e os 22 anos, maioritariamente portugueses. Entre eles estão também dois militares da GNR e uma jovem de 21 anos, a única ferida em estado grave. O major Pedro Pereira, da GNR, afirma que se tratou de um ato isolado de total desobediência às ordens das forças de segurança que estavam no local.
8: O nosso patrulhamento irá se desenvolver da mesma forma. Estamos a falar de um ato isolado, de uma desobediência total a toda a sinalização vertical que existe e às barreiras físicas. Portanto, estamos a falar de uma situação isolada, de um condutor embriagado e que ignorou todas as medidas e sinalizações existentes.
9: Ele não deu nenhuma justificação para o comportamento que teve?
8: Não. Pedia desculpa, não fez mais que isso.
7: O presidente da Câmara Municipal de Albufeira também se pronunciou, lamenta o sucedido e deixa uma palavra em particular às vítimas. Rui Cristina fala num reforço policial nesta rua como nunca antes visto e afirma que pouco mais haverá a fazer, mas que é preciso estudar alternativas.
10: Muito dificilmente se poderá ir mais além. Temos um reforço policial como nunca tivemos em ano nenhum. Temos as baias que fazem barreira e tivemos esta situação, que este caso está auto isolado, mas iremos avaliar o que é que poderemos fazer, porque estamos cá sempre para criar melhores condições a quem nos visita e a quem cá vive.
7: Depois dos testes realizados, o condutor apresentou uma taxa de álcool no sangue de 1,29, ou seja, uma taxa crime. O homem encontra-se detido. Os factos já foram comunicados ao Tribunal Judicial, que deverá decidir as medidas de coação a aplicar.
2: Dois dos feridos no atropelamento ocorrido durante a madrugada em Albufeira vão ficar internados no Hospital de Portimão devido à gravidade dos ferimentos. Para além destes dois feridos graves, deram entrada também naquele hospital três feridos ligeiros. Já no Hospital de Faro foram ainda assistidos outros três feridos ligeiros, sendo que um deles já teve alta hospitalar. Mais uma resposta negativa da Comissão Europeia. Bruxelas rejeitou novamente a proposta apresentada por Portugal e outros 5 Estados-membros para que seja avaliada uma taxa comum europeia sobre os lucros extraordinários das empresas petrolíferas. A correspondente da Antena 1 na Bélgica, Andréa Neves, registou os argumentos da Comissão, que apesar deste pedido, considera que a decisão deve ser tomada a nível nacional.
11: Portugal e mais 5 países defendem uma taxa europeia coordenada sobre os lucros extraordinários das petrolíferas. A Comissão Europeia confirma que recebeu esta carta, que também foi endereçada à presidência irlandesa da União Europeia, mas insiste que essa é uma competência dos Estados-membros. Foi o que referiu o porta-voz da Comissão à pergunta colocada pela RTP Antena 1 esta manhã.
12: A tributação dos lucros extraordinários é uma competência dos Estados-membros, podendo estes agir com base na sua legislação nacional. Mas estas medidas têm de cumprir a legislação europeia, porque os Estados-membros podem, de facto, recorrer aos seus poderes fiscais para lidar com os custos de equidade social e, neste contexto, podem adotar medidas de tributação de lucros extraordinários, se assim o desejarem.
11: Mars Berestechi disse que a Comissão Europeia respeita as decisões nacionais, que vai avaliar caso a caso.
12: Assim, a Comissão respeitará a decisão dos Estados-membros e divulgará as melhores práticas em matéria de medidas nacionais e avaliará também o impacto destas medidas no mercado único.
11: Em 2022, Bruxelas adotou uma taxa coordenada, mas a porta-voz-chefe da Comissão, Paula Pinho, recorda que era uma situação diferente.
13: Em 2022, propusemos de facto uma medida nesse sentido, mas foi em circunstâncias extremamente extraordinárias em que os preços atingiram níveis sem precedentes.
11: Esta posição surge depois de ontem os ministros das Finanças de 6 Estados-membros, entre os quais Portugal, terem avançado com novo pedido para que a União Europeia avance com um mecanismo comum de tributação dos lucros extraordinários das empresas petrolíferas. Na carta a que a RTP Antena 1 teve acesso, os ministros defendem que as empresas estão a beneficiar de uma rentabilidade global e de margens nos produtos refinados que excedem o aumento dos preços do petróleo bruto.
2: Um imposto dirigido sobretudo às petrolíferas multinacionais, mas que a Comissão Europeia rejeitou. O comentador de economia da Antena 1, Pedro Sousa Carvalho, fez uma leitura à proposta de Portugal e outros 5 países da União Europeia para a criação deste mecanismo europeu sobre os lucros extraordinários destas empresas perante as oscilações no preço do petróleo. Esta proposta, diz Pedro Sousa Carvalho, seria uma forma de uniformizar as contribuições que os países vão tendo individualmente.
14: As subidas dos combustíveis, infelizmente, é algo cíclico, ou seja, basta uma guerra para fazer aumentar os preços. Portanto, a ideia é haver um mecanismo fiscal que esteja sempre pronto para ser ativado. A segunda

0: poder também apanhar o lucro das petrolíferas que tenham uma atuação a nível multinacional.
1: Análise de Pedro Sousa Carvalho, comentador de Economia da Antena 1, esta proposta apresentada por Portugal e outros 5 países da Comissão Europeia, uma proposta que, no entanto, a Comissão Europeia já voltou a rejeitar, novamente, não pretende a criação de um imposto ao nível da União Europeia para tributar os lucros extraordinários das empresas do setor do petróleo. Amanhã regressa a chuva mais intensa, sobretudo no norte e centro do país. O Instituto Português do Mar e da Atmosfera vai emitir avisos amarelos para a precipitação em 7 distritos, como explica a meteorologista Ângela Lourenço.
2: A chuva regressa com mais intensidade, principalmente nas regiões norte e centro. Precipitação forte poderá ser acompanhada de trovoada e também há o aumento da intensidade do vento, principalmente na faixa costeira ocidental e nas terras altas. Neste momento encontram-se emitidos avisos de precipitação para os distritos do noroeste do território do continente, portanto estamos a falar de Viana do Castelo, Braga, Porto, Vila Real, Aveiro, Viseu e Coimbra. O período mais crítico deverá ser durante a manhã, meio da tarde.
1: Previsões do Instituto Português do Mar e da Atmosfera. E a chuva que caiu nos últimos dias provocou uma inundação na Unidade de Saúde Familiar Val do Âncora, em Caminha, no distrito de Viana do Castelo. De forma temporária, a prestação de cuidados de saúde aos mais de 10 mil utentes desta unidade começou a ser feita a partir de hoje nas instalações de uma antiga escola. Ouvida pela Antena 1, a presidente da Câmara de Caminha, Liliana Silva, explica que estavam a decorrer obras no centro de saúde e que a chuva que caiu acabou por provocar uma inundação.
2: A subida da temperatura, ainda continuando aqui na temperatura, a subida da temperatura deverá verificar-se.
1: Não era a declaração que pretendíamos ouvir, mas sim Liliana Silva, a presidente da Câmara Municipal de Caminha, a dar conta desta inundação na Unidade de Saúde Familiar Val do Âncora, que teve de ser encerrada temporariamente devido às situações de chuva.
3: Do Centro de Saúde de Vila Praia de Âncora já foi retirado durante um fim de semana, foi retirado todo o amianto que tinha, que era muito, e como foi retirado o amianto e estavam o amianto, empreiteiro estava a fazer a retirada de outros materiais do próprio telhado que não estavam em condições, entretanto veio a chuva e acabou por entrar para dentro do centro de saúde. A situação ficou toda acautelada, nós entretanto conseguimos com os parceiros locais transferir a unidade de saúde familiar para um outro espaço onde está a funcionar no dia de hoje, totalmente em pleno, com as consultas, com os tratamentos. Prevemos que daqui a 15 dias já haja condições para retomar novamente ao mesmo espaço.
1: Autarca de Caminha a dar conta de uma inundação devido à chuva que caiu nos últimos dias e que obrigou à transferência dos serviços da Unidade de Saúde Familiar Val do Âncora, que a partir de hoje estão a ser prestados nas instalações de uma antiga escola. Ordem de libertação, o Tribunal Europeu dos Direitos Humanos pediu hoje à Turquia para devolver à liberdade Osman Kavala, um opositor do presidente Tayyip Erdogan. Kavala está detido no país desde 2017, depois de ter sido condenado à pena de prisão perpétua por alegada tentativa de derrubar o governo. No entanto, o Tribunal Europeu declarou nula e sem efeito esta decisão da justiça turca, como conta o correspondente da Antena 1 em Ankara, José Pedro Tavares.
4: Os juízes de Estrasburgo reiteraram de forma categórica que as acusações e o posterior julgamento de Kavala violaram os seus direitos fundamentais à liberdade de expressão e de associação. O Tribunal concluiu que as atividades que serviram de base à sua condenação, associadas aos protestos públicos do Parque Gezi, em Istambul, em 2013, e que abalaram o então regime do primeiro-ministro Recep Tayyip Erdogan, consistiram estritamente na participação legítima em debates públicos e no apoio pacífico a iniciativas da sociedade civil. Perante a gravidade das infrações cometidas pela Turquia, que já ignorara uma ordem de libertação anterior emitida em 2019, o Tribunal Europeu dos Direitos Humanos ordenou que o Estado turco assegure a libertação imediata de Osman Kavala sem mais demoras. Adicionalmente, exigiu o pagamento de uma indemnização financeira ao ativista. Ankara tem agora um desafio pela frente. Ou cumpre os tratados internacionais de que faz parte, ou ignora esta decisão e mantém Osma

0: cavala na prisão para o resto da sua vida. Provavelmente é isto que acontecerá.
1: Está Pedro Tavares com a decisão do Tribunal Europeu dos Direitos Humanos desfavorável ao regime de Tayyip Erdogan. O tribunal exige a libertação do opositor Osman Kavala, que está há quase 10 anos atrás das grades.
2: Foi a informação com Frederico Moreno. 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

0: Boa tarde, são 14 horas.
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2: Celebrar Tavira oferece música, tradições e animação em toda a freguesia durante este verão. A União de Freguesias de Tavira, em parceria com o município, promove nos meses de julho e agosto a iniciativa Celebrar Tavira, um programa de animação cultural que pretende oferecer música ao vivo, fado, bailes e momentos de convívio de diferentes localidades da freguesia. Com um total de 11 eventos, o programa é concebido para descentralizar a oferta cultural, aproximando-a da população e valorizando os diversos espaços públicos, bairros e comunidades que fazem parte do território da União de Freguesias de Tavira. Ao longo de 2 meses, o público pode assistir a concertos de diferentes géneros musicais, desde o fado tradicional ao rock, passando pela música popular, tributos e espetáculos instrumentais, bem como participar em bailes populares que reforçam o espírito comunitário e a celebração das tradições locais. Os espetáculos decorrem em diversos locais emblemáticos da freguesia. Todos os eventos têm entrada livre, início marcado para as 22 horas, proporcionando noites de verão dedicadas à cultura e o encontro entre gerações e à valorização dos artistas e projetos musicais. Dia 31 de agosto, Cássio, Voz e Essência, no Largo do Carmo. Celebrar Tavira é a proposta da União de Freguesias de Tavira para este verão 2026. Castro Marim recebe aquilo que é o maior evento de recriação histórica e um dos grandes destaques da agenda cultural da região, Algarvia, os dias medievais de 26 a 30 de agosto. É um regresso à época mais intrigante e misteriosa da história de Portugal, prometendo ser uma experiência inesquecível, com o castelo a ser o epicentro do evento e a abrigar representações de dezenas de artes e ofícios com demonstrações ao vivo, além de outros espetáculos e atividades para toda a família. Um dos grandes destaques de cada edição são os torneios a cavalo que decorrem diariamente no castelo, com a assinatura da Guarda Nacional Republicana, sem esquecer os banquetes que acontecem no espaço exclusivo à luz misteriosa das tochas, com uma ementa que reúne as melhores iguarias da época, acompanhadas também de animação por diversos grupos. O castelo de Castro Marim acolhe ainda exposições de instrumentos de tortura e punição e a primeira sede da Ordem de Cristo, além de um banco, onde os visitantes podem trocar o seu dinheiro pela moeda oficial do evento, que tem um novo design a cada edição. Um dos pontos altos deste evento, organizado pelo município de Castro Marim, é o desfile, considerado como uma das oportunidades para conhecer o universo da imaginação e fantasia. Decorre no primeiro e último dia, ao final da tarde, sendo uma apresentação de todos os animadores figurantes castromarinenses que participam anualmente vestidos a rigor. A animação continua a ser uma das fortes apostas dos dias medievais de Castro Marim, que se distingue de outros eventos, com alguns grupos, no caso 30 grupos de animação nacionais e internacionais de países como Itália, Espanha, Marrocos ou França. No Forte de São Sebastião acontece o acampamento árabe, que representa o cotidiano de uma caravana de comércio de sal e especiarias, onde irá também decorrer a recriação histórica do cotidiano civil e militar do século XVII, da época da Restauração. A Igreja de Nossa Senhora dos Mártires também faz parte do roteiro dos dias medievais em Castro Marim, com uma missa que decorrerá no último dia e a participação de vários grupos de comunidade trajada a rigor. Os bilhetes já estão à venda para a edição 2026 dos Dias Medievais em Castro Marim. A Casa do Povo do Conselho de Olhão, em Moncarapaz, acolhe no dia 29 de agosto, a partir das 9:30 da noite, o Boa Esperança em revista, nas produções Carlos Pacheco. Feira Franca Anual de Santo Estevão acontece de 18 a 20 de setembro. Na sexta-feira, dia 18, atuação do grupo de cantares Vozes do Barrocal, baile com Silvino Campos e concerto com os Íris. Sábado, dia 19, grupo de cantares Lado a Lado, baile com o do Reflexo e o concerto de Rosinha. No domingo, dia 20, o grupo de cantares Pérolas do Gilão, baile com Tons de Baile e o concerto de Léo e Leandro. Organização da Junta de Freguesia de Santo Estevão. Feira Franca Anual, de 18 a 20 de setembro. 13º Convívio Motar dos Motomanos, dias 4 e 5 de setembro, no Largo da República, em Luz de Tavira. Dia 4 de setembro, há baile com Nelson Santos. No sábado, e a partir das 2 da tarde, é o Convívio Motar, no Largo da República, com entradas livres. A participação de várias bandas, o desfile motar, o porco no espeto e muita animação. É a organização dos Motomanos, este seu 13º Convívio Motar, dias 4 e 5 de setembro, em Luz de Tavira. 28º aniversário da Associação dos Jovens de Santa Catarina da Fonte do Bispo, dias 29 e 30 de agosto. No sábado, dia 29, a participação do DJ Dito Solis, a partir das 21h30, e a banda 33LM. No dia 30 de agosto, domingo, a partir das 10 da manhã, há treinos. Às 2h30 da tarde, início da competição, é descida dos carrinhos de rolamentos. Leon é uma residência artística da Armação do Artista a Pensar nos Mais Novos, de 31 de agosto a 4 de setembro. Tem brincar, jogar e representar. As inscrições poder-se-ão efetuar contactando a Associação Armação do Artista. 3ª edição Marés Criativas acontece no Jardim Público de Santa Luzia, de 28 a 30 de agosto, numa organização de Baixa Mar Associação Cultural. Dia 28, a Oficina Artes Plásticas, a Oficina de Artes Europeias, Caminhada ao Luar e o Concerto com o Espiral. No dia 29, a Oficina de Artes Plásticas, Danças de Salão e o Concerto com os Mari Nostro. Já no dia 30, às 9 da noite, Nora Fernandes com Flamenco e Plectro e Concerto com o Murchuol. Organização da Junta de Freguesia de Santa Luzia são as Marés Criativas. Concertos, oficinas em Santa Luzia de 28 a 30 de agosto. Quinta-feira, a partir das 10 da noite, a doação da Associação Cultural e Recreativa de Luz de Tavira é na Praça da República. Feira de Artesanato em Luz de Tavira, de 28 a 30 de agosto. Dia 28, baile com o duo Onda Musical. Dia 29, baile com Tons de Baile e atuação de Helena Correia. Já no dia 30, o baile é com o duo Reflexo e atuação de Domingos e Amigos. Organização Junta de Freguesia de Luz de Tavira. É Feira de Artesanato, de 28 a 30 de agosto. 27º Passeio de Cicloturismo do Núcleo de Cicloturismo de Luz de Tavira. Acontece dia 6 de setembro a partir das 9 horas, com partida no Largo da República em Luz de Tavira. Os interessados em participar devem efetuar a sua inscrição contactando a organização, o Núcleo de Cicloturismo de Luz de Tavira. Por Tavira, até 30 de dezembro, exposição permanente Judeus em Tavira, fragmentos de uma história para visitar no núcleo islâmico do Museu Municipal. Até o dia 30 de agosto, acontece o Energiza-te na Ilha, é na Ilha de Tavira. Até 15 de setembro, Ciência Viva no Verão, na sua 30ª edição, a iniciativa do Centro de Ciência Viva de Tavira. Até o final de setembro, mostras de artesanato, que acontecem diariamente entre o Jardim da Lagoa e o Jardim das Palmeiras. Até 24 de outubro, exposição Uma Árvore, da autoria de Daniel Moreira e Rita Castro Neves, para visitar no Museu Municipal de Tavira, Palácio da Galeria. Segunda-feira, dia 31 de agosto, a partir das 10 da noite, celebrar Tavira, concerto de Cássio, Voz é Essência, é no Largo do Carmo. Domingo, a animação na Praça da República, atuação do Rancho Folclórico de Santo Estevão. Este sábado, a animação na Praça da República acontece com a Banda Musical de Tavira. Sexta-feira, atuação dos Nameless, a partir das 22 horas, na Praça da República. Quinta-feira à tarde, Letras ao Sol, o mapa das palavras dinamizado pelo Serviço Educativo da Biblioteca Municipal Álvaro de Campos. Já a partir das 10 da noite, animação na Praça da República, atuação da Associação Cultural e Recreativa de Luz de Tavira. Esta quarta-feira, há música na Marginal de Cabanas, a partir das 22 horas com Play Covers Band. Esta terça-feira, pela manhã, encontro com autores. Apresentação do livro Dar Asas aos Provérbios, com coordenação de Ana Alegre Caldeira. É na Biblioteca Álvaro de Campos. A partir das 10 da noite, Fado no Coreto, concerto de Yasmin Silva, no Jardim do Coreto, em Tavira.
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1: Boa tarde, são 14 horas e 18 minutos.

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5: Boa tarde.
6: São 15 horas e 5 minutos.

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2: Boa tarde, Castro Marim, Recua no Tempo, mais uma edição de Dias Medievais. De 26 a 30 de agosto, a Vila prepara-se para aquele que é o maior evento de recriação histórica. Um dos grandes destaques da agenda cultural do Algarve são estes Dias Medievais. É oportuno que possamos ir ao encontro da Presidente da Câmara Municipal de Castro Marim, Filomena Sintra. Obrigada pela disponibilidade de partilhar connosco aqui este momento. Aí, uma azáfama imensa em Castro Marim, como sempre acontece, para que tudo esteja a perfeito com o arranque, que é já esta quarta-feira.
3: Boa tarde. De facto, temos a preparar-nos nos últimos preparativos para receber os milhares de visitantes que se deslocam a Castro Marim para viver a experiência dos Dias Medievais, que passa desde assistência a assistir ao desfile, aos grupos de animação tão diversos, de tantas origens culturais de diferentes países e simplesmente também viver o espaço do castelo, que é um verdadeiro quadro vivo daquilo que seriam as profissões à época e é onde nós nos empenhamos grandemente para que tenhamos a recriação dessas mesmas artes que eu fiz, desde o serigueiro ao ferreiro, ao homem do ladrilho, etc, etc, etc. São cerca de 45 profissões recriadas dentro do castelo e dentro desse mesmo espaço estão a deambular e a recriar muitos momentos de teatro, leitura, dança, música. Portanto, é um momento mágico. O castelo, dentro do próprio castelo, ainda existe o castelo pequeno, mais antigo, onde decorrem os banquetes medievais, que este ano estão praticamente esgotados, e acho que é uma oportunidade única também para viver uma experiência entre a gastronomia e a parte cultural. Naquele espaço as pessoas têm uma refeição preparada diferente em cada noite, com rigor para que haja uma aproximação, um afastamento daquilo que são os produtos introduzidos na Europa depois dos descobrimentos. Tentamos não ter esses mesmos, essa matéria-prima na confecção dessas emendas e depois, dentro do próprio castelo pequeno, do banquete medieval, entram as quase todos os grupos de animação passam por lá numa aleatoriedade organizada e para que as pessoas possam também assistir a esses mesmos espetáculos.
2: É um místico. Por curiosidade, o facto sempre dos Dias Medievais contarem com esta colaboração especial da Guarda Nacional Republicana, diremos nestes torneios a cavalo que tornam assim um ambiente ainda mais de encontro à época.
3: Sim, ao sábado há vários torneios, temos no castelo temos vários torneios, no Forte também temos, porque no Forte São Sebastião é um património nacional, igualmente classificado, mas é do período do século XVII, então aí é uma recriação de uma guarnição militar desse mesmo período. E aí há torneios diariamente. Mas no sábado temos a oportunidade de ter os Cavaleiros da GNR Débora. É sempre uma logística muito difícil, mas depois torna essa noite mágica e ficamos na dúvida quase se é um torneio a sério ou se é um torneio a recriar o momento e desempenhado só por militares da GNR.
2: Presidente Filomena Sintra, queremos agradecer a disponibilidade de partilhar connosco aqui este convite especial para estes Dias Medievais, já o arranque este 26 de agosto e até 30 de agosto. Muito obrigada. Dias Medievais em Castro Marim, o centro da localidade, um palco vivo da Idade Média, de 26 a 30 de agosto.
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2: Outros destaques informativos para esta terça-feira. Está a ser notícia, não pelas melhores razões, infelizmente, é assim. Excessos da noite dão conta de um atropelamento ocorrido em Albufeira durante a última madrugada. E já há números relacionados com este atropelamento em Albufeira. No comunicado, a GNR diz que do incidente ocorrido em Albufeira, na zona da Oura, resultaram 12 feridos, um grave e 11 leves, dos quais se encontram dois militares. A notícia avançada pela agência Lusa diz que as vítimas foram transportadas para os hospitais de Faro e Portimão. e para o Serviço de Urgência Básica de Albufeira. A vítima grave é uma jovem portuguesa de 21 anos. O alerta foi dado de madrugada às 3h13. No local estiveram 58 operacionais com o apoio de 13 veículos. Dando conta já nas notícias e no atualizar desta situação, de que a Guarda Nacional Republicana refere que o homem envolvido neste atropelamento, um homem de 35 anos, que foi detido pelos crimes de ofensa à integridade física, condução sob efeito álcool e condução perigosa. Portanto, este indivíduo de 35 anos, sob efeito álcool, avançou nesta zona de diversão noturna em Albufeira, resultando estes 12 feridos, um em grave e 11 leves, entre os quais dois militares da Guarda Nacional Republicana. Quarta edição da exposição Água e o Mar para mim, para ver em Tavira. Até o final de setembro, esta quarta edição da exposição do concurso A Água e o Mar para mim, a iniciativa de Águas do Algarve, que une arte, sustentabilidade e inclusão, pode ser visitada em Tavira, no Tavira Plaza. O projeto desafiou pessoas idosas e pessoas com deficiência, de instituições sociais, lares e também de universidade sénior de toda a região, a transformar chapéus de chuva em verdadeiras obras de arte, recorrendo à criatividade, às cores, às texturas e a materiais reciclados, tendo a água e o mar como inspiração. A exposição convida os visitantes a conhecer as peças únicas e a refletir sobre a importância da preservação da água, do mar e do ambiente, enquanto valoriza a participação, criatividade e expressão artística de públicos que desempenham um papel fundamental na construção de uma sociedade mais inclusiva e sustentável. O Tavira Plaza associa-se assim à iniciativa de Águas do Algarve, dando visibilidade ao projeto A Água e o Mar para mim, que vai já na sua quarta edição. Continua a crescer e envolver cada vez mais participantes e instituições de toda a região. Pomos ponto final neste espaço de informação. Desejamos-lhe a continuação de uma ótima terça-feira com a sua rádio.
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7: Boa tarde, são 16 horas e 10 minutos.

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0: Boa tarde, são 17 horas. 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
1: Regressamos também à atualidade na Antena 1. Rita, esta hora, principais títulos.
2: Já tiveram alta quase todos os feridos do atropelamento desta madrugada em Albufeira. Ao todo, 16 pessoas ficaram feridas. Os dois feridos graves continuam internados. Lisboa continua à espera dos 300 polícias prometidos pelo governo há 3 meses. Carlos Moedas diz que é tempo de o governo concretizar este reforço na cidade. Este ano a criminalidade geral aumentou, tanto em Lisboa como no Porto, é o que diz a PSP. O Canadá vai aumentar as taxas sobre centenas de produtos importados dos Estados Unidos.
1: Ponta Delgada a esta hora com 22 graus, o Porto 23, Coimbra, Lisboa e Faro 24 e no Funchal 26. Notícias às 5 da tarde na Antena 1, edição de Rita Fernandes.
2: Já tiveram alta a maioria dos feridos depois do atropelamento em Albufeira esta madrugada. Ao todo, 16 pessoas ficaram feridas. Este número foi atualizado esta tarde. Fonte do Hospital de Faro confirmou à RTP Antena 1 que já esta manhã houve mais 4 pessoas que tiveram de ser assistidas no Centro de Saúde de Albufeira depois deste atropelamento. Durante a madrugada, um condutor avançou sobre quem passava na Rua da Oura, em Albufeira, esta madrugada. Esse condutor está detido. Entretanto, a maioria destas pessoas que ficaram feridas já teve alta. É o que revela o Hospital de Portimão, a agência de notícias Lusa. 2 feridos, os feridos graves, continuam internados. Lisboa continua à espera dos 300 polícias prometidos pelo governo há 3 meses. O presidente da Câmara, Carlos Moedas, diz que é tempo de o governo concretizar este reforço de polícias na cidade. Carlos Moedas diz que tem visto algum reforço policial nas ruas de Lisboa, principalmente depois de uma turista ter sido baleada na Baixa, mas diz que para garantir mais segurança na cidade é preciso mais polícias em permanência nas ruas e por isso quer que o reforço prometido saia para as ruas.
3: Este governo prometeu-me 200 polícias de segurança pública a mais em Lisboa, ainda não temos nenhum. Prometeu 100 polícias municipais, também ainda não temos nenhum. Portanto, temos aqui uma promessa, esperamos que ela seja cumprida.
4: Ou tenha quando certeza. É que vai ser concretizada?
3: Ouças, estou à espera há meses. Já falei com o Sr. Ministro da Administração Interna, disse-me que ia avançar, mas continuamos aqui à espera e é essencial.
2: Carlos Moedas ainda espera pelos 300 polícias que foram prometidos pelo governo há 3 meses. O presidente da Câmara de Lisboa quer que esse reforço seja cumprido, uma promessa feita pelo governo há 3 meses. Este ano, a criminalidade geral aumentou tanto em Lisboa como no Porto. Os dados da PSP mostram que em Lisboa a criminalidade geral aumentou quase 3% e no Porto ainda mais, aumentou mais de 10% este ano, é o que mostram os números ainda provisórios, números da PSP revelados esta tarde à agência de notícias Lusa. Perante os pedidos de mandar mais polícias para as ruas, o presidente da Associação Sindical dos Profissionais de Polícia, Paulo Santos, diz que não há agentes para dar resposta, nomeadamente ao pedido de Lisboa.
5: Não vai ser possível este reforço e, aliás, convidávamos o engenheiro Carlos Moedas a estar um pouco mais atento àquilo que tem sido a posição da ASP nos diversos órgãos de comunicação social, porque a verdade é que nós temos, a direção da polícia e também o governo têm dado aqui uma ideia que não é possível concretizar e, aliás, eu acho que estão apenas a comunicar de uma forma a dar a entender que os problemas que estão a ser sinalizados vão ser respondidos e não vão.
1: Então é uma falsa promessa do governo ou uma expectativa irrealista de Carlos Moedas?
5: Eu creio que são ambas, porque aquilo que o governo tem feito, face ao quadro de efetivos que temos neste momento na PSP e face àquilo que são as necessidades várias da própria Polícia de Segurança Pública, das duas uma, ou se engana as populações e os autarcas, ou se então resolve-se o problema e assume-se que há problemas e projeta-se aqui a PSP há 2-3 anos.
2: Não há polícias suficientes, diz Paulo Santos, presidente da Associação Sindical dos Profissionais de Polícia. Paulo Santos, ouvido pela RTP Antena 1, depois do pedido de Carlos Moedas, o presidente da Câmara de Lisboa, quer que o governo cumpra a promessa de enviar para as ruas de Lisboa um reforço de mais 300 polícias. Foi uma promessa feita pelo governo há 3 meses, depois de uma reunião com os presidentes das câmaras de Lisboa e do Porto. Paulo Rangel diz que Portugal fez bem em não suspender o espaço Schengen depois da entrada de milhares de migrantes em Ceuta. O ministro dos Negócios Estrangeiros está na Universidade de Verão do PSD. Foi lá que falou do tema da imigração. Paulo Rangel defende o controlo da migração em Portugal, mas diz que rejeita respostas demagógicas.
6: Nós temos de olhar para a questão das migrações com o olhar que este governo tem. Temos de regular, temos de ter capacidade de controlo de quem entra e depois acolher quem entra. Integrar, dar-lhes uma vida digna. Isso é aquilo que é o ideário deste governo. Este é um governo humanista. É por ser humanista que não é a favor de fronteiras escancaradas. Porque quando as fronteiras são escancaradas, o resultado é aquele que nós estamos a ver aqui tão perto. Nós não somos demagógicos. Não somos o Chega. Não somos. E por isso, nós não suspendemos Schengen. Nem tínhamos nada que suspender.
2: Quando entraram milhares de migrantes em Ceuta, é a isso que se refere Paulo Rangel, o ministro dos Negócios Estrangeiros, está na Universidade de Verão do PSD. António Costa pede flexibilidade nas negociações e foco no interesse comum europeu. O presidente do Conselho Europeu faz este pedido aos chefes de Estado da União Europeia para que seja possível chegar a um acordo sobre o próximo orçamento europeu, que tem de entrar em vigor daqui a 2 anos, em 2028. António Costa faz um apelo no início da visita às capitais europeias. António Costa vai ouvir os chefes de Estado sobre as principais dificuldades de cada Estado-membro e lembra que tem de haver um acordo sobre o orçamento, um acordo até ao final deste ano.
7: One thing is certain.
8: Uma coisa é certa, temos de chegar a um acordo antes do final do ano. Eu sei que não vai ser fácil, mas estou otimista com o espírito construtivo dos líderes europeus. E por isso estou confiante que vamos obter um acordo.
7: We can reach an agreement.
2: É com este apelo que António Costa começa uma ronda pelas capitais europeias para debater o orçamento comunitário, o próximo orçamento europeu, que entra em vigor daqui a 2 anos, em 2028. A partir de hoje, o presidente do Conselho Europeu começa uma visita às capitais europeias. António Costa vai ouvir os chefes de Estado sobre as dificuldades de cada Estado-membro e arranca essa visita com um pedido de flexibilidade nas negociações, flexibilidade por parte dos chefes de Estado de cada Estado-membro da União Europeia e também foco no interesse comum para conseguirem chegar a um acordo para o orçamento europeu. O Canadá vai aumentar as taxas sobre centenas de produtos importados dos Estados Unidos. Esta é, Sérgio Infante, uma das respostas do Canadá, uma resposta às taxas que foram impostas nas últimas horas por Donald Trump e que vão abranger cerca de 700 produtos canadianos. Agora é o Canadá que lança essa resposta. Vai também aumentar as taxas sobre centenas de produtos dos Estados Unidos.
9: A resposta firme do Canadá são sobretaxas aduaneiras de 15 a 50% sobre uma série de produtos norte-americanos. Esta nova tabela entra em vigor já no dia 8 e vai incidir sobre o aço, os produtos lácteos, o equipamento agrícola, a indústria do papel, a eletrónica e os eletrodomésticos. O montante financeiro total destas sobretaxas é proporcional ao valor das sobretaxas norte-americanas aplicadas ao Canadá no sábado. Para superar estes tempos difíceis, o governo canadiano anunciou também medidas de apoio aos setores mais afetados pelas taxas dos Estados Unidos. Será disponibilizado um montante total de 4,6 mil milhões de euros para apoiar a liquidez das empresas, reforçar os subsídios de desemprego e criar um fundo de diversificação para um Canadá forte para apoiar os setores afetados a encontrar novos mercados de exportação. Esta guerra comercial começou na sexta-feira, quando o primeiro-ministro Mark Carney decidiu enfrentar Donald Trump, rompendo as negociações comerciais com os Estados Unidos, considerando injustas as condições impostas por Washington.
2: Sérgio Infante, ele que acompanhou a conferência de imprensa dada há pouco pelo governo canadiano, que decidiu aumentar as taxas sobre centenas de produtos importados dos Estados Unidos. É esta uma das respostas do Canadá às taxas que foram impostas por Donald Trump nas últimas horas, taxas sobre centenas de produtos canadianos. Agora, o Canadá anuncia que vai também subir as taxas sobre centenas de produtos importados dos Estados Unidos.
1: Rita Fernandes, na edição das 5 no programa da tarde, simultâneo com a RTP Antena 1 Madeira, também com a RTP Mundo e online em noticias.rtp.pt.
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0: Boa tarde, são 18 horas.
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2: Boa tarde, Castro Marim. Recua no tempo, mais uma edição de Dias Medievais. De 26 a 30 de agosto, a Vila prepara-se para aquele que é o maior evento de recriação histórica. Um dos grandes destaques da agenda cultural do Algarve são estes Dias Medievais. É oportuno que possamos ir ao encontro da Presidente da Câmara Municipal de Castro Marim, Filomena Sintra. Obrigada pela disponibilidade de partilhar connosco aqui este momento. Aí, uma azáfama imensa em Castro Marim, como sempre acontece, para que tudo esteja a perfeito com o arranque, que é já esta quarta-feira.
3: Boa tarde. De facto, temos preparar-nos nos últimos preparativos para receber os milhares de visitantes que se deslocam a Castro Marim para viver a experiência dos Dias Medievais, que passa desde assistência a assistir ao desfile, aos grupos de animação tão diversos, de tantas origens culturais de diferentes países e simplesmente também viver o espaço do castelo. É um verdadeiro quadro vivo daquilo que seriam as profissões à época e é onde nós nos empenhamos grandemente para que tenhamos a recriação dessas mesas nas artes que eu fiz, desde o serigueiro ao ferreiro, ao homem do ladrilho, etc, etc, etc. São cerca de 45 profissões recriadas dentro do castelo e dentro desse mesmo espaço estão a deambular e a recriar muitos momentos de teatro, leitura, dança, música. Portanto, é um momento mágico. O castelo, dentro do próprio castelo, ainda existe o castelo pequeno, mais antigo, onde decorrem os banquetes medievais, que este ano estão praticamente esgotados, e acho que é uma oportunidade única também para viver uma experiência entre a gastronomia e a parte cultural. Naquele espaço as pessoas têm uma refeição preparada diferente em cada noite, com rigor para que haja uma aproximação, um afastamento daquilo que são os produtos introduzidos na Europa depois dos descobrimentos. Tentamos não ter esses mesmos, essa matéria-prima na confecção dessas emendas e depois, dentro do próprio castelo pequeno, do banquete medieval, entram as quase todos os grupos de animação passam por lá numa aleatoriedade organizada e para que as pessoas possam também assistir a esses mesmos espetáculos.
2: É um místico. Por curiosidade, o facto sempre dos Dias Medievais contarem com esta colaboração especial da Guarda Nacional Republicana, diremos nestes torneios a cavalo que tornam assim um ambiente ainda mais de encontro à época?
3: Sim, ao sábado há vários torneios, temos no castelo temos vários torneios, no Forte também temos, porque no Forte São Sebastião é um património nacional, igualmente classificado, mas é do período do século XVII, então aí é uma recriação de uma guarnição militar desse mesmo período. E aí há torneios diariamente. Mas no sábado temos a oportunidade de ter os Cavaleiros da GNR Débora. É sempre uma logística muito difícil, mas depois torna essa noite mágica e ficamos na dúvida quase se é um torneio a sério ou se é um torneio a recriar o momento e desempenhado só por militares da GNR.
2: E é oportuno, possamos lembrar algo que se fala muito de hoje em dia, e ainda bem que é assim, já deveria ser, no caso Castro Marim, pensou no caso, algumas festas só recentemente o fazem. A sustentabilidade, diremos, do evento. É algo que vem desde sempre, não é? A utilização dos copos, das canecas, que no fundo vão também como recordação para muitos, mas que fazem com que no circular do espaço isso seja uma grande preocupação.
3: É verdade, é uma marca, é um investimento que fazemos há muitos anos, que a edição tem um copo de barro próprio, associado ao bilhete de quem entra no castelo. No castelo não é permitido qualquer outro tipo de copo. Depois, na periferia, na vila, não são permitidos copos de plástico por nenhum dos vendedores, mas aí já existem lógicas diferenciadas em função de cada estabelecimento. Também temos a preocupação na produção dos materiais, no tipo de cortante para a coroa, o tipo de desenho e matização, de usar materiais já reciclados e material reciclado, e reduzimos para metade a quantidade de materiais só pela forma como o reorganizamos. Também temos essa componente da sustentabilidade. Reutilizamos imensos materiais de apoio logístico de um ano para o outro, que também nos, o que se traduz num sacrifício de logística grande ao longo do ano. Portanto, temos essa preocupação. Procuramos ter em vários eventos, mas aqui, como fazemos inscrições, como temos regras específicas, é mais fácil de implementar.
2: Exatamente. Todos e mais alguns não são demais, diremos, para estes dias, até que esta quarta-feira à tarde arranquem os dias medievais em Castro Marim. Imagino, é uma azáfama imensa por todo o lado, com todos os envolvidos, não, Sr. Presidente?
3: É verdade, mas há aqui uma palavra de gratidão às centenas de pessoas que se envolvem, desde os funcionários da Câmara Municipal, alguns trabalham há meses para que o evento possa acontecer, às associações, aos comerciantes locais, aos próprios habitantes que gostam de integrar o desfile e a própria, os espaços de suporte ao evento. Portanto, é um evento em que envolve muita gente com vontade de querer fazer diferente e melhor a cada ano.
2: E é uma imagem de marca do Sota Vental Graviu.
3: Eu diria de Portugal.
2: Pronto. Nós estamos a puxar a brasa à nossa sardinha também da importância que temos aqui de eventos que acontecem noutros pontos do país. Presidente Filomena Cinta, queremos agradecer a disponibilidade de partilhar connosco aqui este convite especial para estes dias medievais, já o arranque este 26 de agosto até 30 de agosto. Muito obrigada.
3: Eu é que agradeço a vossa disponibilidade para difundir e passar esta boa mensagem. Obrigada.
2: Muito obrigada.
3: Bem-aja.
2: Dias medievais em Castro Marim, o centro da localidade, um palco vivo da Idade Média, de 26 a 30 de agosto.
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2: Várias atividades, festas acontecem pelo Algarve. Agora queremos lembrar uma do arranque do mês de agosto. Falamos do que foi a 30ª edição do Festival da Sardinha em Portimão, de 4 a 9 de agosto, na zona ribeirinha da cidade. E falamos desta edição do Festival da Sardinha, isto porque contamos com alguém de Tavira que há uns anos esta parte participa na fase de arranque desta grande festa. Vítor Correia, da Associação Armação do Artista, participou, mais uma vez, neste ano, na recriação da venda da sardinha em Portimão. Conta-nos mais, Pedro Nogueira, estagiário da Rádio Gilão, também em conversa com Vítor Correia.
4: O Festival da Sardinha em Portimão inclui há alguns anos uma recriação de como era feita a venda das sardinhas em lota. Esta é uma iniciativa que procura manter presente alguma das tradições ligadas à pesca no Algarve e que tem Vítor Correia, natural de Tavira, à frente da organização. Por isso, falamos com Vítor Correia sobre esta recriação e sobre a forma como tem sido feita ao longo dos anos.
5: Sim, faço aquela brincadeira há 6 ou 7 anos. Epá, é espetáculo. É um espetáculo. Aquilo abre as festas da Sardinha de Portimão, como deves saber. Começa, porque estamos sempre pendentes da hora da maré, não é? Porque ele só funciona com um determinado nível de água, porque o cais é um cais antigo e temos de estar muito atentos a isso. Neste ano foi de manhã, mas costuma ser sempre uma parte. Já fizemos à tarde, mas é de manhã e abre o festival. Portimão é uma cidade com uma história muito, muito profunda na relação com o mar, neste caso com a sardinha, não é? Portanto, também é à toa que eles instituíram ali o Festival da Sardinha, e muito bem. E, portanto, há ali ainda uma população bastante envelhecida que se identifica muito com este modo de viver, com este modo operandis da vida de há 50, 60 anos atrás. E é muito interessante e até muito emocional, porque grande parte das pessoas que participam nesta recriação, isto chama-se uma recriação da venda da sardinha em lota, não é? Que se faz ali no cais Gilianes, que é ali na Baixa de Portimão. E então há pessoas vivas que viveram isto e há pessoas que participam comigo na recriação que viveram isto na vida, não é? No passado deles. E então eu, quando chego ali a Portimão, tenho sempre 80 e tal, 90 pessoas à minha espera, a maior parte delas são repetidas. Aquilo é uma espécie de Moura Encantada, mas do mar, e feita em Portimão, não é? E portanto ensaiamos, trabalhamos no auditório do Museu de Portimão, que é um auditório, já um teatro já grande, com um espaço maravilhoso, e depois tenho uma equipa do museu a trabalhar comigo, não é? Há diferenças aqui, há diferenças. Tenho uma equipa do museu a trabalhar comigo permanentemente, uma antropóloga, sociólogos que estudamos isto em conjunto, temos os homens do mar, os armadores que nos vêm também dar a explicar, temos aulas, não chamaria isto aulas, mas explicação, temos fóruns de explicativos sobre a matéria, e as pessoas que vieram isto também, falamos muito sobre isto, temos ali 30 dias quase a trabalhar, todos os dias, com algumas exceções, ao fim de semana eu venho a Tavira para descansar um bocadinho, e essa equipa trabalha comigo em paralelo permanentemente, também com a Doca Pescas, e então ali tudo o que é cenografia do mar, com os armadores que vão ao mar, precisamente, há duas embarcações, a Câmara adquire, neste ano acho que foi a Doca Pesca que ofereceu ao município de Portimão 800 quilos de sardinha para o efeito. Aquilo na prática é praticamente o quê? É o espetáculo, se assim se pode considerar, é tu ires ali ver como é que se fazia aquilo antigamente. E, portanto, aquilo nem sequer é um espetáculo, é um modo de viver em cima do cais, onde está ali uma espécie de anarquia, só que neste caso é uma anarquia organizada por mim, no sentido de ganhar ali alguma dinâmica que seja teatral, para que a gente possa ver ali alguma coisa que aconteça energeticamente, que faça justiça a um passado fiel, né, de como se vendia a sardinha. Portanto, o barco há de chegar, carregado de gaivotas envolventes, aquilo estão ali cerca de, sei lá, não quero mentir, 4, 5 mil pessoas, porque a Câmara de Portimão antecipa a preparação do acomodar do público, põe ali uns toldos, prepara ali aquilo, portanto eles ficam ali todos em pé, não é, porque aquilo é muita gente, e nós ocupamos o cais, no dia anterior vamos lá montar som, montar dois ecrãs gigantes, aí sim não falha nada, dois ecrãs gigantes, pomos as caixas, porque aquilo tem muita sonografia, as caixas antigamente não é como as caixas de hoje, não é? Hoje em dia é tudo de fibra, plástico, então aquilo eram caixas de madeira com asas de corda, redes espalhadas.
4: Vítor Correia, fala-nos agora das diferentes personagens presentes na recriação e do papel que cada uma desempenha.
5: E portanto temos os personagens depois que eu distribuo por eles, são os compradores do peixe, não é? Que tem uma função específica, é um cabo do mar que está sempre ali a controlar como antigamente, um guarda-fiscal, este ano por acaso o guarda-fiscal nós fazemos sempre, o guarda-fiscal somos nós que o fazemos, mas este ano o corpo da GNR quis fornecer mesmo um homem, então vem um homem da GNR trabalhar connosco aos ensaios, foi muito engraçado. Depois temos um grupo de senhoras com uma certa idade também, que são as salgadeiras, que cantam e salgam o peixe, porque antigamente não havia esta sofisticação, não é? O peixe era salgado para ser exportado, digamos, numa escala muito mais pequenina, não é? E aqui para o interior do Algarve, para o Barrocal, nos transportes também adequados, temos lá também, vamos à procura dos transportes certos da época, carros muito antigos, quase carros de coleção, que vamos buscar às pessoas que fornecem, alugam, uma série de coisas. Crianças, o ano passado o meu filho participou, curiosamente, este ano não pôde. Temos crianças também a fazer o quê? Porque como aquilo era um tempo de muita pobreza, é bom a gente não esquecer isto, não é? Aquilo, havia muita fome, não é? E as crianças iam para ali também, não só brincar, mas também a roubar uma sardinha ou outra, a pedir para matar a fome aos pais, aos irmãos que eram muitos, e andavam descalços, quer dizer, a realidade da vida era outra, não é? E portanto, eu vendo o peixe, eu sou, além de ensinar aquilo

0: primeiro ganha o peixe, depois há ali aquela, há sempre aquela discussão que fica às vezes meio azeda, que também serve a energia, não é, dinâmica da teatriz que queremos contar. Há os carregadores, não é, que são contratados por esses ditos compradores, vão ali também ganhar a vida, são contratados ao dia, aquilo é cotidianamente, não é? São gajos, epá, anda cá, queres trabalhar para mim e tal, ao fim do dia levado um dinheirinho, como se fazia antigamente, não é? À jorna e tal, aquilo era. Eles carregam o peixe, há os transportadores, quem é que há mais? Há o fiscal da lota, que é um senhor que não deixa entrar ali quase ninguém, que as pessoas têm que estar encartadas para entrar naquele local, não é? Temos também turistas, porque antigamente, esta é interessante também associar. Olha, está uma exposição em Portimão que fala sobre isto, que é. Digamos que o Algarve nos anos 60, 70 começa a ser descoberto pela Europa. Este novo turismo que nós hoje em dia temos, o seu desenho há 50 anos atrás era muito diferente, não é? Portugal começa a ser descoberto e também temos lá personagens que vão ao encontro deste turismo antigo.
1: Vítor Correia continua a dar vida a esta tradição, através da recriação que integra o Festival da Sardinha em Portimão, mantendo assim presente uma parte da história da pesca no Algarve.
2: Sempre no arranque do mês de agosto, este ano viveu-se aquela que foi a 30ª edição do Festival da Sardinha em Portimão. Em São Brás de Alportel, o município iniciou intervenção no pavilhão desportivo municipal para recuperar e melhorar o sistema de drenagem de águas pluviais da cobertura na nave principal. A obra integra o Plano Anual de Manutenção de Parque de Desporto Municipal, pretende reforçar as condições de conservação e proteção daquele equipamento, cuja cobertura apresentava problemas de estanqueidade devido ao desgaste existente. Os trabalhos incluem o corte de telha existente, de forma a permitir o acesso à zona a intervir, seguindo-se a limpeza, o isolamento do atual algirós. Depois será instalado um novo algirós no interior da estrutura. A melhoria das condições do espaço para o desporto em São Brás de Alportel, intervenção do município. Quarta edição da exposição Água e o Mar para mim. Para ver em Tavira. Até o final de setembro, esta quarta edição da exposição do concurso A Água e o Mar para mim, a iniciativa de Águas do Algarve, que une arte, sustentabilidade e inclusão, pode ser visitada em Tavira, no Tavira Plaza. O projeto desafiou pessoas idosas e pessoas com deficiência de instituições sociais, lares e também de universidade sénior de toda a região a transformar chapéus de chuva em verdadeiras obras de arte, recorrendo à criatividade, às cores, às texturas e a materiais reciclados, tendo a água e o mar como inspiração. A exposição convida os visitantes a conhecer as peças únicas e a refletir sobre a importância da preservação da água, do mar e do ambiente, enquanto valoriza a participação, criatividade e expressão artística de públicos que desempenham um papel fundamental na construção de uma sociedade mais inclusiva e sustentável. O Tavira Plaza associa-se assim à iniciativa de Águas do Algarve, dando visibilidade ao projeto A Água e o Mar para mim, que vai já na sua quarta edição. Continua a crescer e envolver cada vez mais participantes e instituições de toda a região. E em São Brás de Alportel, o município manifesta o seu pesar pelo falecimento de Maria da Conceição, que aos 113 anos de idade partiu. A mulher mais idosa de Portugal, conhecida como Rainha, na estrutura residencial para idosos da Santa Casa da Misericórdia de São Brás de Alportel, onde residia, Maria da Conceição nasceu em 1912, 2 anos antes da fundação do Concelho de São Brás de Alportel. Ao longo dos seus 113 anos de vida, foi testemunha de momentos marcantes da história de Portugal e do mundo, atravessando diferentes épocas e profundas transformações do país, desde o nascimento do Concelho de São Brás de Alportel até à democracia, à integração de Portugal na União Europeia e à atualidade. Ao longo dos anos, da sua longevidade, da sua história de vida, foram motivo de carinho, reconhecimento por parte da comunidade sambrasense, que acompanhou e celebrou vários dos seus aniversários. Por exemplo, em setembro de 2020, durante uma visita oficial ao Conselho, o então Presidente da República, Marcelo Rebelo de Sousa, teve a oportunidade de conhecer Maria da Conceição. Desde então, fez questão de lhe dirigir uma mensagem de parabéns pela ocasião do seu aniversário. O município de São Brás de Alportel recorda, com respeito, carinho e gratidão, a sambrasense que deixa uma história de vida singular, marcada por mais de um século de memórias e vivências. Pomos ponto final neste espaço de informação. Desejamos-lhe a continuação de uma ótima terça-feira com a sua rádio.
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1: O tempo para quarta-feira, 26 de agosto, o IPMA prevê céu em geral muito nublado, diminuindo de nubosidade a partir da tarde. Previstos períodos de chuva, passando gradualmente a regime de aguaceiros de norte para sul, a partir do meio da manhã, que poderão ser por vezes fortes nas regiões norte e centro. Há possibilidade de ocorrência de trovoada nas regiões norte e centro, com o vento fraco a moderado predominante de sudoeste, superando por vezes forte na faixa costeira ocidental, a norte do Cabo Spichel durante a manhã, e sendo moderado a forte nas terras altas. Prevê-se ainda uma pequena descida de temperatura, em especial da máxima. O mar na costa sul, com ondas de sudoeste inferiores a 1 metro. A temperatura da água do mar ronda entre os 20 e os 22 graus. Para Tavira, a temperatura máxima prevista aponta para 26 graus.
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0: Boa tarde, são 19 horas.
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2: Celebrar Tavira oferece música, tradições e animação em toda a freguesia durante este verão. A União de Freguesias de Tavira, em parceria com o município, promove nos meses de julho e agosto a iniciativa Celebrar Tavira, um programa de animação cultural que pretende oferecer música ao vivo, fado, bailes e momentos de convívio de diferentes localidades da freguesia. Com um total de 11 eventos, o programa é concebido para descentralizar a oferta cultural, aproximando-a da população e valorizando os diversos espaços públicos, bairros e comunidades que fazem parte do território da União de Freguesias de Tavira. Ao longo de 2 meses, o público pode assistir a concertos de diferentes géneros musicais, desde o fado tradicional ao rock, passando pela música popular, tributos e espetáculos instrumentais, bem como participar em bailes populares que reforçam o espírito comunitário e a celebração das tradições locais. Os espetáculos decorrem em diversos locais emblemáticos da freguesia. Todos os eventos têm entrada livre, início marcado para as 20h02, proporcionando noites de verão dedicadas à cultura e o encontro entre gerações e à valorização dos artistas e projetos musicais. Dia 31 de agosto, Cássio Voz e Essência, no Largo do Carmo. Celebrar Tavira é a proposta da União de Freguesias de Tavira para este verão 2026. Castro Marim recebe aquilo que é o maior evento de recriação histórica e um dos grandes destaques da agenda cultural da região, Algarvia, os dias medievais de 26 a 30 de agosto. É um regresso à época mais intrigante e misteriosa da história de Portugal, prometendo ser uma experiência inesquecível, com o castelo a ser o epicentro do evento e a abrigar representações de dezenas de artes e ofícios com demonstrações ao vivo, além de outros espetáculos e atividades para toda a família. Um dos grandes destaques de cada edição são os torneios a cavalo que decorrem diariamente no castelo, com a assinatura da Guarda Nacional Republicana, sem esquecer os banquetes que acontecem no espaço exclusivo à luz misteriosa das tochas, com uma ementa que reúne as melhores iguarias da época, acompanhadas também de animação por diversos grupos. O castelo de Castro Marim acolhe ainda exposições de instrumentos de tortura e punição e a primeira sede da Ordem de Cristo, além de um banco, onde os visitantes podem trocar o seu dinheiro pela moeda oficial do evento, que tem um novo design a cada edição. Um dos pontos altos deste evento, organizado pelo município de Castro Marim, é o desfile, considerado como uma das oportunidades para conhecer o universo da imaginação e fantasia. Decorre no primeiro e último dia, ao final da tarde, sendo uma apresentação de todos os animadores figurantes castromarinenses que participam anualmente vestidos a rigor. A animação continua a ser uma das fortes apostas dos dias medievais de Castro Marim, que se distingue de outros eventos, com alguns grupos, no caso 30 grupos de animação nacionais e internacionais de países como Itália, Espanha, Marrocos ou França. No Forte de São Sebastião acontece o acampamento árabe, que representa o cotidiano de uma caravana de comércio de sal e especiarias, onde irá também decorrer a recriação histórica do cotidiano civil e militar do século XVII, da época da Restauração. A Igreja de Nossa Senhora dos Mártires também faz parte do roteiro dos dias medievais em Castro Marim, com uma missa que decorrerá no último dia e a participação de vários grupos de comunidade trajada a rigor. Os bilhetes já estão à venda para a edição 2026 dos Dias Medievais em Castro Marim. A Casa do Povo do Conselho de Olhão, em Moncarapaz, acolhe no dia 29 de agosto, a partir das 9h30 da noite, o Boa Esperança em revista, nas produções Carlos Pacheco. Feira Franca Anual de Santo Estevão acontece de 18 a 20 de setembro. Na sexta-feira, dia 18, atuação do grupo de cantares Vozes do Barrocal, baile com Silvino Campos e concerto com os Iris. Sábado, dia 19, grupo de cantares Lado a Lado, baile com o do Reflexo e o concerto de Rosinha. No domingo, dia 20, grupo de cantares Pérolas do Gilão, baile com Tons de Baile e o concerto de Léo e Leandro. Organização da Junta de Freguesia de Santo Estevão. Feira Franca Anual, de 18 a 20 de setembro. 13º Convívio Motar dos Motomanos, dias 4 e 5 de setembro, no Largo da República, em Luz de Tavira. Dia 4 de setembro, há baile com Nelson Santos. No sábado, e a partir das 2 da tarde, é o Convívio Motar, no Largo da República, com entradas livres, a participação de várias bandas, o desfile Motar, o Porco no Espeto e muita animação. É a organização dos Motomanos, este seu 13º Convívio Motar, dias 4 e 5 de setembro, em Luz de Tavira. 28º aniversário da Associação dos Jovens de Santa Catarina da Fonte do Bispo, dias 29 e 30 de agosto. No sábado, dia 29, a participação do DJ Dito Solis, a partir das 21h30, e a banda 33LM. No dia 30 de agosto, domingo, a partir das 10 da manhã, há treinos, às 2h30 da tarde, início da competição, é descida dos carrinhos de rolamentos. Play On é uma residência artística da Armação do Artista a Pensar nos Mais Novos, de 31 de agosto a 4 de setembro. Tem brincar, jogar e representar. As inscrições poder-se-ão efetuar contactando a Associação Armação do Artista. 3ª edição Marés Criativas acontece no Jardim Público de Santa Luzia, de 28 a 30 de agosto, numa organização de Baixa Mar Associação Cultural. Dia 28, a Oficina Artes Plásticas, a Oficina de Artes Europeias, Caminhada ao Luar e o Concerto com Espiral. No dia 29, a Oficina de Artes Plásticas, Danças de Salão e o Concerto com os Mari Nostro. Já no dia 30, às 9 da noite, Nora Fernandes com Flamenco e Plectro e Concerto com o Mursuol. Organização da Junta de Freguesia de Santa Luzia são as Marés Criativas. Concertos, oficinas em Santa Luzia, de 28 a 30 de agosto. Quinta-feira, a partir das 10 da noite, a doação da Associação Cultural e Recreativa de Luz de Tavira é na Praça da República. Feira de Artesanato em Luz de Tavira, de 28 a 30 de agosto. Dia 28, baile com o duo Onda Musical. Dia 29, baile com Tons de Baile e atuação de Helena Correia. Já no dia 30, o baile é com o duo Reflexo e atuação de Domingos e Amigos. Organização Junta de Freguesia de Luz de Tavira. É Feira de Artesanato, de 28 a 30 de agosto. 27º Passeio de Cicloturismo do Núcleo de Cicloturismo de Luz de Tavira. Acontece dia 6 de setembro a partir das 9 horas, com partida no Largo da República, em Luz de Tavira. Os interessados em participar devem efetuar a sua inscrição contactando a organização, o Núcleo de Cicloturismo de Luz de Tavira. Por Tavira, até 30 de dezembro, exposição permanente Judeus em Tavira, fragmentos de uma história, para visitar no núcleo islâmico do Museu Municipal. Até o dia 30 de agosto, acontece o Energiza-te na Ilha, é na Ilha de Tavira. Até 15 de setembro, Ciência Viva no Verão, na sua 30ª edição, a iniciativa do Centro de Ciência Viva de Tavira. Até o final de setembro, mostras de artesanato, que acontecem diariamente entre o Jardim da Lagoa e o Jardim das Palmeiras. Até 24 de outubro, exposição Uma Árvore, da autoria de Daniel Moreira e Rita Castro Neves, para visitar no Museu Municipal de Tavira, Palácio da Galeria. Segunda-feira, dia 31 de agosto, a partir das 10 da noite, celebrar Tavira, concerto de Cássio. Voz é essência, é no Largo do Carmo. Domingo, a animação na Praça da República, atuação do Rancho Folclórico de Santo Estevão. Este sábado, a animação na Praça da República acontece com a Banda Musical de Tavira. Sexta-feira, atuação dos Nameless, a partir das 22 horas, na Praça da República. Quinta-feira à tarde, Letras ao Sol, o mapa das palavras dinamizado pelo Serviço Educativo da Biblioteca Municipal Álvaro de Campos. Já a partir das 10 da noite, animação na Praça da República, atuação da Associação Cultural e Recreativa de Luz de Tavira. Esta quarta-feira, há música na Marginal de Cabanas, a partir das 22 horas com Play Covers Band. Esta terça-feira, pela manhã, encontro com autores. Apresentação do livro Dar Asas aos Provérbios, com coordenação de Ana Alegre Caldeira. É na Biblioteca Álvaro de Campos. A partir das 10 da noite, Fado no Coreto, concerto de Yasmin Silva, no Jardim do Coreto, em Tavira.
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2: O tempo para quarta-feira, 26 de agosto, o EPMA prevê céu em geral muito nublado, diminuindo de nubosidade a partir da tarde. Previstos períodos de chuva, passando gradualmente a regime de aguaceiros de norte para sul, a partir do meio da manhã, que poderão ser por vezes fortes nas regiões norte e centro. Há possibilidade de ocorrência de trovoada nas regiões norte e centro, com o vento fraco a moderado predominante de sudoeste, soprando por vezes forte na faixa costeira ocidental, a norte do Cabo Spichel durante a manhã e sendo moderado a forte nas terras altas. Prevê-se ainda uma pequena descida de temperatura, em especial da máxima. O mar na costa sul, com ondas de sudoeste inferiores a 1 metro. A temperatura da água do mar ronda entre os 20 e os 22 graus. Para Tavira, a temperatura máxima prevista aponta para 26 graus.
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0: Boa noite, são 20 horas.
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2: Quarta edição da exposição Água e o Mar para mim, para ver em Tavira. Até o final de setembro, esta quarta edição da exposição do concurso A Água e o Mar para mim, a iniciativa de Águas do Algarve, que une arte, sustentabilidade e inclusão, pode ser visitada em Tavira, no Tavira Plaza. O projeto desafiou pessoas idosas e pessoas com deficiência de instituições sociais, lares e também de universidade sénior de toda a região a transformar chapéus de chuva em verdadeiras obras de arte, recorrendo à criatividade, às cores, às texturas e a materiais reciclados, tendo a água e o mar como inspiração. A exposição convida os visitantes a conhecer as peças únicas e a refletir sobre a importância da preservação da água, do mar e do ambiente, enquanto valoriza a participação, criatividade e expressão artística de públicos que desempenham um papel fundamental na construção de uma sociedade mais inclusiva e sustentável. O Tavira Plaza associa-se assim à iniciativa de Águas do Algarve, dando visibilidade ao projeto A Água e o Mar para mim, que vai já na sua quarta edição. Continua a crescer e envolver cada vez mais participantes e instituições de toda a região. Em São Brás de Alportel, o município iniciou intervenção no pavilhão desportivo municipal para recuperar e melhorar o sistema de drenagem de águas pluviais da cobertura na ave principal. A obra integra o plano anual de manutenção do Parque de Desporto Municipal, pretende reforçar as condições de conservação e proteção daquele equipamento, cuja cobertura apresentava problemas de estanqueidade devido ao desgaste existente. Os trabalhos incluem o corte de telha existente, de forma a permitir o acesso à zona a intervir, seguindo-se a limpeza, o isolamento do atual algirós. Depois será instalado um novo algirós no interior da estrutura. A melhoria das condições do espaço para o desporto em São Brás de Alportel, intervenção do município.
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2: Municípios e juntas de freguesia do Algarve convidados a participar na primeira Conferência Heróis da Fruta, que acontece em setembro em Lisboa, onde vão ser apresentados os dados recentes sobre os hábitos alimentares das crianças nas escolas do nosso país, com informação diversificada por cada concelho. É promovido pela Associação Portuguesa contra a Obesidade Infantil. O encontro realiza-se de manhã no auditório do Metro de Lisboa, sob o tema 15 anos a inspirar escolas mais saudáveis. A conferência pretende assinalar os 15 anos do projeto Heróis da Fruta, uma iniciativa de promoção de hábitos alimentares saudáveis em contexto escolar, reunindo especialistas, investigadores e decisores políticos para analisar a evidência científica acumulada e discutir estratégias de prevenção e obesidade infantil. O programa inclui um debate dedicado ao papel das políticas públicas na saúde, baseadas em evidência científica, com a participação de diversos intervenientes a nível nacional. Outro dos momentos será dedicado aos 15 anos de evidência científica do método Heróis da Fruta, que apresentará um artigo recente, precisamente da autoria de Raquel Martins, investigadora, que tem como também um póster científico sobre desigualdades socioeconómicas no consumo da fruta em contexto escolar, distinguido num congresso internacional. Os dados deste projeto também vão servir de base ao painel Quanto Vale Investigar em Educação para a Saúde. Serão alguns dos pontos principais para este encontro, que terá lugar em Lisboa e para o qual também responsáveis do Algarve são convidados a participar. E em São Brás de Alportel, o município manifesta o seu pesar pelo falecimento de Maria da Conceição, que aos 113 anos de idade partiu. A mulher mais idosa de Portugal, conhecida como Rainha na estrutura residencial para idosos da Santa Casa da Misericórdia de São Brás de Alportel, onde residia. Maria da Conceição nasceu em 1912, 2 anos antes da fundação do Conselho de São Brás de Alportel. Ao longo dos seus 113 anos de vida, foi testemunha de momentos marcantes da história de Portugal e do mundo, atravessando diferentes épocas e profundas transformações do país, desde o nascimento do Conselho de São Brás de Alportel até à democracia, à integração de Portugal na União Europeia e à atualidade. Ao longo dos anos da sua longevidade, da sua história de vida, foram motivo de carinho, reconhecimento por parte da comunidade sombrasense, que acompanhou e celebrou vários dos seus aniversários. Por exemplo, em setembro de 2020, durante uma visita oficial ao Conselho, o então Presidente da República, Marcelo Rebelo de Sousa, teve a oportunidade de conhecer Maria da Conceição. Desde então fez questão de lhe dirigir uma mensagem de parabéns pela ocasião do seu aniversário. O município de São Brás de Alportel recorda, com respeito, carinho e gratidão, a sombrasense que deixa uma história de vida singular, marcada por mais de um século de memórias e vivências.
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2: O tempo para quarta-feira, 26 de agosto, o IPMA prevê céu em geral muito nublado, diminuindo de nubosidade a partir da tarde. Previstos períodos de chuva, passando gradualmente a regime de aguaceiros de norte para sul, a partir do meio da manhã, que poderão ser por vezes fortes nas regiões norte e centro. Há possibilidade de ocorrência de trovoada nas regiões norte e centro, com o vento fraco a moderado predominante de sudoeste, superando por vezes forte na faixa costeira ocidental, a norte do Cabo Spichel durante a manhã e sendo moderado a forte nas terras altas. Prevê-se ainda uma pequena descida de temperatura, em especial da máxima. O mar na costa sul, com ondas de sudoeste inferiores a 1 metro. A temperatura da água do mar ronda entre os 20 e os 22 graus. Para Tavira, a temperatura máxima prevista aponta para 26 graus.
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0: 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São 20 horas e 7 minutos. 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
1: Chegou o momento certo de Descomplicadamente, um apontamento semanal com a psicóloga Inês Arcos. Bem-vinda, Inês.
2: Olá.
1: Cá estamos para a nossa conversa semanal, sempre muito oportuno que nos possamos atualizar aqui em relação a temas muito diversos e alguns muito sensíveis também.
2: Também,
1: não é?
2: Tentamos variar.
1: É verdade. Então, e para hoje, qual é a proposta?
2: Eu hoje trazia um tema que é recorrente quando vêm as férias, que é as pessoas sentirem um vazio. É suposto, não é? Quando nós pensamos nas férias, não é? Na praia, no lazer, não é? Ser aquela. É suposto estar feliz.
1: Sim.
2: Chegou a hora de estar feliz. E muita gente não está,
1: às
2: efetivamente.
1: Vezes não acontece, sim. Não é?
2: E queixam-se de um vazio. Um vazio que às vezes até é depressivo, tem os mesmos sintomas de uma depressão. Bom, a verdade é que este vazio. Esta emoção está ao serviço de qualquer coisa, não é? É um aviso, a pessoa não tem que se sentir mal, nem culpado, porque está de férias e agora, e muitas vezes até de férias com a família, que por si também já pode ser um bom de um gatilho, mas não sendo, às vezes sentem-se culpados porque estão finalmente de férias, que tanto desejaram o ano todo, não é? E agora nem têm vontade de fazer nada, uma tristeza, apetece ficar deitado sem fazer nada. Bom, então o que é que pode estar aqui por trás disto, não é? Muita coisa. Mas uma que surge frequentemente é que nestas alturas, e para descomplicar, para podermos descomplicar o porquê é que surge este vazio, é porque nós temos mais tempo para pensar. Porque a verdade é que andamos anestesiados todo o ano, numa correria desgraçada entre ir buscar filhos, levar filhos a atividades, isso quem os tem, entre 2 e 3 empregos, não é? Os compromissos do dia, não é? E o que é que vai acontecer? Vai acontecer que, obviamente, quando nós paramos, damos lugar ao pensar, porque está tudo muito mecanizado, não é? Vamos pensar, será que, porque é que eu vim aqui? Não é? Porque é que eu quis vir para este sítio que se calhar nem me sinto muito confortável?

0: confortável neste sítio, né? E voltei novamente, já tive o ano passado, e todos gostaram, e cá estou eu outra vez. E por acaso até deteste isto, né? E porque é que eu estou com estas pessoas, e começo a questionar, se calhar, sobre a pessoa com quem eu estou, no meu relacionamento, não é? Se estou feliz no meu emprego, porque parece que não, mas vou ter que voltar, não é? Isto é umas férias, mas depois o prelúdio é que eu tenha que voltar novamente. Então começa uma data de questões que nos pode levar para um vazio. Que é excelente. É excelente para mudarmos algumas coisas e para percebermos como é que aguentámos até então, onde é que nós estávamos tão distraídos, ou o que é que nos distraía, para empurrarmos com a barriga até chegar a um tempo em que não temos nada para fazer, quando a insatisfação já vem lá atrás. Já estamos perfeitamente insatisfeitos. E obviamente, vamos falar outra vez, bater no ceguinho, como eu costumo dizer, distraídos com as tecnologias, distraídos com uma data de coisas, não é? Que cria aqui uma hormona de bem-estar e de dependência, e que nos leva a afastar, leva-nos a um estado de anestesia total. Pronto. E que muitas vezes, quando paramos, deparamos-nos então com o que temos que enfrentar. Ou seja, é uma excelente altura para pensarmos também, nos questionarmos sobre coisas positivas também. Ok, eu não me agrada, não gosto, é muito importante, mas e o que é que me move? O que é que me faz acordar todos os dias? E que sonhos é que eu tenho ainda? Não é? Portanto, o que é que eu poderei fazer? O que é que eu posso mudar? A quem é que eu posso pedir ajuda? O que é que me faz feliz? Tendo nós este conceito, não é, de felicidade, que é bastante lato. É? O que é isto da felicidade, e que depende aqui do que é que cada um prioriza, pronto, mas sendo assim, também é um momento ideal para podermos pensar o que é que temos que fazer para preencher este vazio, que nunca, no meu entender, é um movimento que seja de coisas que eu posso trazer, seja coisas que eu posso comprar, que é mais, voltamos à anestesia, não é? Comprar ou comer, porque há também quem esvazia um frigorífico ao final do dia, não é? Portanto, que eu possa comprar, comer, jogar, beber. Em vez disto, o que é que eu posso fazer, não é, que me traga este bem-estar, esta plenitude, que me dê um sentido para a vida? Ao fim e ao cabo é isto. O que é que me dá um sentido para a vida? Então, as férias, que eu às vezes vejo como uma baixa.
1: Eu estava a pensar que também, usando muitas vezes a expressão da Inês em relação à mochila, pode ser um período para arrumar a mochila.
0: A mochila, aquela mochila com aquelas pedras desalmadas. A mochila é muito bom, não é? Nós, e muitas vezes até termos tempo para reunir com quem torna a nossa mochila mais leve e possamos partilhar aquilo que estamos a sentir, porque efetivamente às vezes são mochilas pesadas. E ter quem ouça 500 vezes de forma repetida que a mochila está pesada e quais são os tipos de pedras que estão dentro da mochila é muito bom, porque alivia só por si. Então este é um tempo que eu considero um tempo de baixa. Não é uma baixa passada por nenhum médico de família nem nenhum psiquiatra, mas é uma baixa para nós podermos curar, não é? curar a nossa essência, curar aquilo que nos está a fazer falta e enfrentar os nossos medos, porque o medo adora roubar os sonhos. O medo existe, ele faz falta em termos de cérebro, porque nos alerta para coisas que possam ser efetivamente perigosas, mas em demasia, com pensamentos ruminantes sobre fracassos e coisas que não possam correr bem, ele efetivamente adora roubar os sonhos. Então eu costumo dizer que é preciso uma boa dose de loucura e de coragem para tomar certas decisões, porque a vida é curta demais. Ué. Passa muito rápido e temos que ser intensos. Temos que ser intensos. E então, a vida é para viver de forma intensa. E o nosso mundo, a gente diz, a vida é má. Não, a vida é excelente e o mundo tem coisas fantásticas. Nós, efetivamente, arrastamos às vezes as decisões, que, por isto mesmo, as nossas decisões, as nossas escolhas, não é? E vivemos profundamente infelizes. E às vezes é só um danoninho para a felicidade. Temos que passar o cabo das tormentas,
1: Há uma linhazinha que separa,
0: mas... os nossos velejadores. Já eles também travaram, não é, estas batalhas com os mares revoltos. E nós também. Portanto, continuamos por terra, com o mundo das emoções. Portanto, as férias aproveitem para pensar. Não tenham medo dos vazios. Uma bebidinha fresca, com ou sem álcool. Mas... vamos refletir, que isto também serve para isto, não é? Vamos refletir e vamos tentar mudar alguma coisa.
1: É, e que depois o regresso seja diferente, mais
0: exatamente,
1: pela positiva.
0: Mais pela positiva.
1: Nem mais. Inês, obrigada.
0: Obrigada.
1: Até para a semana.
0: Até para a semana.
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0: Boa noite, são 21 horas.
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2: O tempo para quarta-feira, 26 de agosto, o EPMA prevê céu em geral muito nublado, diminuindo de nubosidade a partir da tarde. Previstos períodos de chuva, passando gradualmente a regime de aguaceiros de norte para sul, a partir do meio da manhã, que poderão ser por vezes fortes nas regiões norte e centro. Há possibilidade de ocorrência de trovoada nas regiões norte e centro, com o vento fraco a moderado predominante de sudoeste, superando por vezes forte na faixa costeira ocidental, a norte do Cabo Spichel durante a manhã e sendo moderado a forte nas terras altas. Prevê-se ainda uma pequena descida de temperatura, em especial da máxima. O mar na costa sul, com ondas de sudoeste inferiores a 1 metro. A temperatura da água do mar ronda entre os 20 e os 22 graus. Para Tavira, a temperatura máxima prevista aponta para 26 graus.
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2: Celebrar Tavira oferece música, tradições e animação em toda a freguesia durante este verão. A União de Freguesias Tavira, em parceria com o município, promove nos meses de julho e agosto a iniciativa Celebrar Tavira, um programa de animação cultural que pretende oferecer música ao vivo, fado, bailes e momentos de convívio de diferentes localidades da freguesia. Com um total de 11 eventos, o programa é concebido para descentralizar a oferta cultural, aproximando-a da população e valorizando os diversos espaços públicos, bairros e comunidades que fazem parte do território da União de Freguesias de Tavira. Ao longo de 2 meses, o público pode assistir a concertos de diferentes géneros musicais, desde o fado tradicional ao rock, passando pela música popular, tributos e espetáculos instrumentais, bem como participar em bailes populares que reforçam o espírito comunitário e a celebração das tradições locais. Os espetáculos decorrem em diversos locais emblemáticos da freguesia. Todos os eventos têm entrada livre, início marcado para as 22 horas, proporcionando noites de verão dedicadas à cultura e o encontro entre gerações e à valorização dos artistas e projetos musicais. Dia 31 de agosto, Cássio Voz e Essência, no Largo do Carmo. Celebrar Tavira é a proposta da União de Freguesias de Tavira para este verão 2026. Castro Marim recebe aquilo que é o maior evento de recriação histórica e um dos grandes destaques da agenda cultural da região, Algarvia, os dias medievais de 26 a 30 de agosto. É um regresso à época mais intrigante e misteriosa da história de Portugal, prometendo ser uma experiência inesquecível, com o castelo a ser o epicentro do evento e a abrigar representações de dezenas de artes e ofícios com demonstrações ao vivo, além de outros espetáculos e atividades para toda a família. Um dos grandes destaques de cada edição são os torneios a cavalo que decorrem diariamente no castelo, com assinatura da Guarda Nacional Republicana, sem esquecer os banquetes que acontecem no espaço exclusivo à luz misteriosa das tochas, com uma ementa que reúne as melhores iguarias da época, acompanhadas também de animação por diversos grupos. O castelo de Castro Marim acolhe ainda exposições de instrumentos de tortura e punição e a primeira sede da Ordem de Cristo, além de um banco, onde os visitantes podem trocar o seu dinheiro pela moeda oficial do evento, que tem um novo design a cada edição. Um dos pontos altos deste evento, organizado pelo município de Castro Marim, é o desfile, considerado como uma das oportunidades para conhecer o universo da imaginação e fantasia. Decorre no primeiro e último dia, ao final da tarde, sendo uma apresentação de todos os animadores figurantes castromarinenses que participam anualmente vestidos a rigor. A animação continua a ser uma das fortes apostas dos dias medievais de Castro Marim, que se distingue de outros eventos, com alguns grupos, no caso 30 grupos de animação nacionais e internacionais de países como Itália, Espanha, Marrocos ou França. No Forte de São Sebastião acontece o acampamento árabe, que representa o cotidiano de uma caravana de comércio de sal e especiarias, onde irá também decorrer a recriação histórica do cotidiano civil e militar do século XVII, da época da Restauração. A Igreja de Nossa Senhora dos Mártires também faz parte do roteiro dos dias medievais em Castro Marim, com uma missa que decorrerá no último dia e a participação de vários grupos de comunidade trajada a rigor. Os bilhetes já estão à venda para a edição 2026 dos Dias Medievais em Castro Marim. A Casa do Povo do Conselho de Olhão, em Moncarapaz, acolhe no dia 29 de agosto, a partir das 9:30 da noite, o Boa Esperança em revista, nas produções Carlos Pacheco. Feira Franca Anual de Santo Estevão acontece de 18 a 20 de setembro. Na sexta-feira, dia 18, atuação do grupo de cantares Vozes do Barrocal, baile com Silvino Campos e concerto com os Iris. Sábado, dia 19, grupo de cantares Lado a Lado, baile com o do Reflexo e o concerto de Rosinha. No domingo, dia 20, grupo de cantares Pérolas do Gilão, baile com Tons de Baile e o concerto de Léo e Leandro. Organização da Junta de Freguesia de Santo Estevão. Feira Franca Anual, de 18 a 20 de setembro. 13º Convívio Motar dos Motomanos, dias 4 e 5 de setembro, no Largo da República, em Luz de Tavira. Dia 4 de setembro, há baile com Nelson Santos. No sábado, e a partir das 2 da tarde, é o Convívio Motar no Largo da República, com entradas livres, a participação de várias bandas, o desfile motar, o porco no espeto e muita animação. É a organização dos Motomanos, este seu 13º Convívio Motar, dias 4 e 5 de setembro, em Luz de Tavira. 28º aniversário da Associação dos Jovens de Santa Catarina da Fonte do Bispo, dias 29 e 30 de agosto. No sábado, dia 29, a participação do DJ Dito Solis, a partir das 21h30, e a banda 33LM. No dia 30 de agosto, domingo, a partir das 10 da manhã, há treinos, às 2h30 da tarde, início da competição, é descida dos carrinhos de rolamentos. Play On é uma residência artística da Armação do Artista a Pensar nos Mais Novos, de 31 de agosto a 4 de setembro. Tem brincar, jogar e representar. As inscrições poder-se-ão efetuar contactando a Associação Armação do Artista. 3ª edição Marés Criativas acontece no Jardim Público de Santa Luzia, de 28 a 30 de agosto, numa organização de baixa-mar Associação Cultural. Dia 28, a Oficina Artes Plásticas, a Oficina de Artes Europeias, Caminhada ao Luar e o Concerto com o Espiral. No dia 29, a Oficina de Artes Plásticas, Danças de Salão e o Concerto com os Mari Nostro. Já no dia 30, às 9 da noite, Nora Fernandes com Flamenco e Plectro e Concerto com o Murswall. Organização da Junta de Freguesia de Santa Luzia são as Marés Criativas. Concertos, oficinas em Santa Luzia de 28 a 30 de agosto. Quinta-feira, a partir das 10 da noite, a doação da Associação Cultural e Recreativa de Luz de Tavira é na Praça da República. Feira de Artesanato em Luz de Tavira, de 28 a 30 de agosto. Dia 28, baile com o duo Onda Musical. Dia 29, baile com Tons de Baile e atuação de Helena Correia. Já no dia 30, o baile é com o duo Reflexo e atuação de Domingos e Amigos. Organização Junta de Freguesia de Luz de Tavira. É Feira de Artesanato, de 28 a 30 de agosto. 27º passeio de cicloturismo do Núcleo de Cicloturismo de Luz de Tavira. Acontece dia 6 de setembro a partir das 9 horas, com partida no Largo da República em Luz de Tavira. Os interessados em participar devem efetuar a sua inscrição contactando a organização, o Núcleo de Cicloturismo de Luz de Tavira. Por Tavira, até 30 de dezembro, exposição permanente Judeus em Tavira, fragmentos de uma história, para visitar no Núcleo Islâmico do Museu Municipal. Até o dia 30 de agosto, acontece o Energiza-te na Ilha, é na Ilha de Tavira. Até 15 de setembro, Ciência Viva no Verão, na sua 30ª edição, a iniciativa do Centro de Ciência Viva de Tavira. Até o final de setembro, mostras de artesanato, que acontecem diariamente entre o Jardim da Lagoa e o Jardim das Palmeiras. Até 24 de outubro, exposição Uma Árvore, da autoria de Daniel Moreira e Rita Castro Neves, para visitar no Museu Municipal de Tavira, Palácio da Galeria. Segunda-feira, dia 31 de agosto, a partir das 10 da noite, celebrar Tavira, concerto de Cássio. Voz é essência, é no Largo do Carmo. Domingo, a animação na Praça da República, atuação do Rancho Folclórico de Santo Estevão. Este sábado, a animação na Praça da República acontece com a Banda Musical de Tavira. Sexta-feira, atuação dos Nameless, a partir das 22 horas, na Praça da República. Quinta-feira à tarde, Letras ao Sol, o mapa das palavras dinamizado pelo Serviço Educativo da Biblioteca Municipal Álvaro de Campos. Já a partir das 10 da noite, animação na Praça da República, atuação da Associação Cultural e Recreativa de Luz de Tavira. Esta quarta-feira, há música na Marginal de Cabanas, a partir das 22 horas com Play Covers Band.
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5: Boa noite, são 21 horas e 10 minutos. 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

0: Boa noite, são 22 horas.
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2: O tempo para quarta-feira, 26 de agosto, o EPMA prevê céu geral muito nublado, diminuindo de nubosidade a partir da tarde. Previstos períodos de chuva, passando gradualmente a regime de aguaceiros de norte para sul, a partir do meio da manhã, que poderão ser por vezes fortes nas regiões norte e centro. Há possibilidade de ocorrência de trovoada nas regiões norte e centro, com o vento fraco a moderado predominante de sudoeste, superando por vezes forte na faixa costeira ocidental, a norte do Cabo Spichel durante a manhã e sendo moderado a forte nas terras altas. Prevê-se ainda uma pequena descida de temperatura, em especial da máxima. O mar na costa sul, com ondas de sudoeste inferiores a 1 metro. A temperatura da água do mar ronda entre os 20 e os 22 graus. Para Tavira, a temperatura máxima prevista aponta para 26 graus.
3: Já a seguir, as notícias.
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3: Edição de Ana Cristina.
2: Quarta edição da exposição Água e o Mar para mim, para ver em Tavira. Até o final de setembro, esta quarta edição da exposição do concurso A Água e o Mar para mim, a iniciativa de Águas do Algarve, que une arte, sustentabilidade e inclusão, pode ser visitada em Tavira, no Tavira Plaza. O projeto desafiou pessoas idosas e pessoas com deficiência, de instituições sociais, lares e também de universidade sénior de toda a região, a transformar chapéus de chuva em verdadeiras obras de arte, recorrendo à criatividade, às cores, às texturas e a materiais reciclados, tendo a água e o mar como inspiração. A exposição convida os visitantes a conhecer as peças únicas e a refletir sobre a importância da preservação da água, do mar e do ambiente, enquanto valoriza a participação, criatividade e expressão artística de públicos que desempenham um papel fundamental na construção de uma sociedade mais inclusiva e sustentável. O Tavira Plaza associa-se assim à iniciativa de Águas do Algarve, dando visibilidade ao projeto A Água e o Mar para mim, que vai já na sua quarta edição. Continua a crescer e envolver cada vez mais participantes e instituições de toda a região. Em São Brás de Alportel, o município iniciou intervenção no pavilhão desportivo municipal para recuperar e melhorar o sistema de drenagem de águas pluviais da cobertura na ave principal. A obra integra o plano anual de manutenção do Parque de Desporto Municipal, pretende reforçar as condições de conservação e proteção daquele equipamento cuja cobertura apresentava problemas de estanqueidade devido ao desgaste existente. Os trabalhos incluem o corte de telha existente, de forma a permitir o acesso à zona a intervir, seguindo-se a limpeza, o isolamento do atual algirós, depois será instalado um novo algirós no interior da estrutura. A melhoria das condições do espaço para o desporto em São Brás de Alportel, intervenção do município.
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2: Municípios e juntas de freguesia do Algarve convidados a participar na primeira Conferência Heróis da Fruta, que acontece em setembro em Lisboa, onde vão ser apresentados os dados recentes sobre os hábitos alimentares das crianças nas escolas do nosso país, com informação diversificada por cada concelho. É promovido pela Associação Portuguesa contra a Obesidade Infantil. O encontro realiza-se de manhã no auditório do Metro de Lisboa, sob o tema 15 anos a inspirar escolas mais saudáveis. A conferência pretende assinalar os 15 anos do projeto Heróis da Fruta, uma iniciativa de promoção de hábitos alimentares saudáveis em contexto escolar, reunindo especialistas, investigadores e decisores políticos para analisar a evidência científica acumulada e discutir estratégias de prevenção e obesidade infantil. O programa inclui um debate dedicado ao papel das políticas públicas na saúde, baseadas em evidência científica, com a participação de diversos intervenientes a nível nacional. Outro dos momentos será dedicado aos 15 anos de evidência científica do método Heróis da Fruta, que apresentará um artigo recente, precisamente da autoria de Raquel Martins, investigadora, que tem como também um póster científico sobre desigualdades socioeconómicas no consumo da fruta em contexto escolar, distinguido num congresso internacional. Os dados deste projeto também vão servir de base ao painel Quanto Vale Investigar a Educação para a Saúde. Serão alguns dos pontos principais para este encontro, que terá lugar em Lisboa e para o qual também responsáveis do Algarve são convidados a participar. E em São Brás de Alportel, o município manifesta o seu pesar pelo falecimento de Maria da Conceição, que aos 113 anos de idade partiu. A mulher mais idosa de Portugal, conhecida como Rainha, na estrutura residencial para idosos da Santa Casa da Misericórdia de São Brás de Alportel, onde residia, Maria da Conceição nasceu em 1912, 2 anos antes da fundação do Conselho de São Brás de Alportel. Ao longo dos seus 113 anos de vida, foi testemunha de momentos marcantes da história de Portugal e do mundo, atravessando diferentes épocas e profundas transformações do país, desde o nascimento do Conselho de São Brás de Alportel até à democracia, à integração de Portugal na União Europeia e à atualidade. Ao longo dos anos da sua longevidade, da sua história de vida, foram motivo de carinho, reconhecimento por parte da comunidade sambrasense, que acompanhou e celebrou vários dos seus aniversários. Por exemplo, em setembro de 2020, durante uma visita oficial ao Conselho, o então Presidente da República, Marcelo Rebelo de Sousa, teve a oportunidade de conhecer Maria da Conceição. Desde então fez questão de lhe dirigir uma mensagem de parabéns pela ocasião do seu aniversário. O município de São Brás de Alportel recorda, com respeito, carinho e gratidão, a sambrasense que deixa uma história de vida singular, marcada por mais de um século de memórias e vivências.
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6: 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São 22 horas e 7 minutos. 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

0: Boa noite. São 22 horas e 35 minutos. 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
1: O tempo para quarta-feira, 26 de agosto, o EPMA prevê céu em geral muito nublado, diminuindo de nubosidade a partir da tarde. Previstos períodos de chuva, passando gradualmente a regime de aguaceiros de norte para sul, a partir do meio da manhã, que poderão ser por vezes fortes nas regiões norte e centro. Há possibilidade de ocorrência de trovoada nas regiões norte e centro, com o vento fraco a moderado predominante de sudoeste, superando por vezes forte na faixa costeira ocidental, a norte do Cabo Spichel durante a manhã, e sendo moderado a forte nas terras altas. Prevê-se ainda uma pequena descida de temperatura, em especial da máxima. O mar na costa sul, com ondas de sudoeste inferiores a 1 metro. A temperatura da água do mar ronda entre os 20 e os 22 graus. Para Tavira, a temperatura máxima prevista aponta para 26 graus.
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7: Boa noite. São 23 horas e 2 minutos. A continuação de uma ótima noite. Obrigado pela sua companhia.

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0: Boa noite, são 0 horas.
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2: Já a seguir, as notícias.
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2: Edição de Ana Cristina.
3: Quarta edição da exposição Água e o Mar para mim, para ver em Tavira. Até o final de setembro, esta quarta edição da exposição do concurso A Água e o Mar para mim, a iniciativa de Águas do Algarve, que une arte, sustentabilidade e inclusão, pode ser visitada em Tavira, no Tavira Plaza. O projeto desafiou pessoas idosas e pessoas com deficiência de instituições sociais, lares e também de universidade sénior de toda a região a transformar chapéus de chuva em verdadeiras obras de arte, recorrendo à criatividade, às cores, às texturas e a materiais reciclados, tendo a água e o mar como inspiração. A exposição convida os visitantes a conhecer as peças únicas e a refletir sobre a importância da preservação da água, do mar e do ambiente, enquanto valoriza a participação, criatividade e expressão artística de públicos que desempenham um papel fundamental na construção de uma sociedade mais inclusiva e sustentável. O Tavira Plaza associa-se assim à iniciativa de Águas do Algarve, dando visibilidade ao projeto A Água e o Mar para mim, que vai já na sua quarta edição. Continua a crescer e envolver cada vez mais participantes e instituições de toda a região. Em São Brás de Alportel, o município iniciou intervenção no pavilhão desportivo municipal para recuperar e melhorar o sistema de drenagem de águas pluviais da cobertura na ave principal. A obra integra o plano anual de manutenção do Parque de Desporto Municipal, pretende reforçar as condições de conservação e proteção daquele equipamento cuja cobertura apresentava problemas de estanqueidade devido ao desgaste existente. Os trabalhos incluem o corte de telha existente, de forma a permitir o acesso à zona a intervir, seguindo-se a limpeza, o isolamento do atual algirós, depois será instalado um novo algirós no interior da estrutura. A melhoria das condições do espaço para o desporto em São Brás de Alportel, intervenção do município.
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3: Municípios e juntas de freguesia do Algarve convidados a participar na primeira Conferência Heróis da Fruta, que acontece em setembro em Lisboa, onde vão ser apresentados os dados recentes sobre os hábitos alimentares das crianças nas escolas do nosso país, com informação diversificada por cada concelho. É promovido pela Associação Portuguesa contra a Obesidade Infantil. O encontro realiza-se de manhã no auditório do Metro de Lisboa, sob o tema 15 anos a inspirar escolas mais saudáveis. A conferência pretende assinalar os 15 anos do projeto Heróis da Fruta, uma iniciativa de promoção de hábitos alimentares saudáveis em contexto escolar, reunindo especialistas, investigadores e decisores políticos para analisar a evidência científica acumulada e discutir estratégias de prevenção e obesidade infantil. O programa inclui um debate dedicado ao papel das políticas públicas na saúde, baseadas em evidência científica, com a participação de diversos intervenientes a nível nacional. Outro dos momentos será dedicado aos 15 anos de evidência científica do método Heróis da Fruta, que apresentará um artigo recente, precisamente da autoria de Raquel Martins, investigadora, que tem como também um póster científico sobre desigualdades socioeconómicas no consumo da fruta em contexto escolar, distinguido num congresso internacional. Os dados deste projeto também vão servir de base ao painel Quanto Vale Investigar a Educação para a Saúde. Serão alguns dos pontos principais para este encontro, que terá lugar em Lisboa e para o qual também responsáveis do Algarve são convidados a participar. E em São Brás de Alportel, o município manifesta o seu pesar pelo falecimento de Maria da Conceição, que aos 113 anos de idade partiu. A mulher mais idosa de Portugal, conhecida como Rainha na estrutura residencial para idosos da Santa Casa da Misericórdia de São Brás de Alportel, onde residia. Maria da Conceição nasceu em 1912, 2 anos antes da fundação do Conselho de São Brás de Alportel. Ao longo dos seus 113 anos de vida, foi testemunha de momentos marcantes da história de Portugal e do mundo, atravessando diferentes épocas e profundas transformações do país, desde o nascimento do Conselho de São Brás de Alportel até à democracia, à integração de Portugal na União Europeia e à atualidade. Ao longo dos anos, da sua longevidade, da sua história de vida, foram motivo de carinho, reconhecimento por parte da comunidade sãobrasense, que acompanhou e celebrou vários dos seus aniversários. Por exemplo, em setembro de 2020, durante uma visita oficial ao Conselho, o então Presidente da República, Marcelo Rebelo de Sousa, teve a oportunidade de conhecer Maria da Conceição. Desde então fez questão de lhe dirigir uma mensagem de parabéns pela ocasião do seu aniversário. O município de São Brás de Alportel recorda, com respeito, carinho e gratidão, a sãobrasense que deixa uma história de vida singular, marcada por mais de um século de memórias e vivências.
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3: O tempo para quarta-feira, 26 de agosto, o EPMA prevê céu em geral muito nublado, diminuindo de nubosidade a partir da tarde. Previstos períodos de chuva, passando gradualmente a regime de aguaceiros de norte para sul, a partir do meio da manhã, que poderão ser por vezes fortes nas regiões norte e centro. Há possibilidade de ocorrência de trovoada nas regiões norte e centro, com o vento fraco a moderado predominante de sudoeste, superando por vezes forte na faixa costeira ocidental, a norte do Cabo Spichel durante a manhã, e sendo moderado a forte nas terras altas. Prevê-se ainda uma pequena descida de temperatura, em especial da máxima. O mar na costa sul, com ondas de sudoeste inferiores a 1 metro. A temperatura da água do mar ronda entre os 20 e os 22 graus. Para Tavira, a temperatura máxima prevista aponta para 26 graus.
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9: Até às 7 da manhã, a continuação de uma ótima madrugada. Obrigado pela boleia que nos vai dando.

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1: Boa noite. São 0 horas e 26 minutos. 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
1: Obrigado pela sua companhia e pela sua preferência. Continuação de uma ótima madrugada, de uma ótima noite na companhia da Chilão FM. Até às 7 da manhã, como habitualmente acontece, com Jorge Sampaio.

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1: O tempo para quarta-feira, 26 de agosto, o IPMA prevê céu em geral muito nublado, diminuindo de nubosidade a partir da tarde. Previstos períodos de chuva, passando gradualmente a regime de aguaceiros de norte para sul, a partir do